0: É bom demais ouvir Rolling Stones com um trabalho inédito de primeiríssima qualidade, uma banda aí que se reinventa para continuar relevante e que também evita repetir fórmulas de sucesso de discos anteriores, mas claro, sem se afastar da essência que fez deles a maior banda de rock de todos os tempos.
1: Cara, é uma característica dos Stones, né? Porque várias bandas dos anos 70, 80, até 90, você ouve hoje e soa envelhecida, né?
2: Datada,
1: meio datada, meio antiquada. Várias, muitas, muitas. E os Stones, cara, que vem de 62, bicho.
3: Apesar de manter aquela característica, desde que você ouve, pô, é a guitarra do Keith Richards, né? Mas você reconhece que são os Stones, não, eles estão sempre aí, estão sempre atuais. Exatamente. Não é os Stones de agora.
1: Você reconhece, só que a sonoridade, a instrumentalização, a equalização, sei lá o que que eles... Qual que é a mágica deles, que se mantém sempre sendo autênticos e atuais.
3: Esse disco, Foreign Tongues, tem mesmo uma missão que não é das mais fáceis. Eles querem provar que o sucesso da banda no outro disco anterior, o potente Hackney Diamonds, de 2023, não foi um acaso. Pelo contrário, a banda vive um dos momentos mais criativos dessa fase octogenária dos seus integrantes. O Mick Jagger, por exemplo, tem 83 anos, Keith Richards tem 82 e o Ronnie Wood está com 79.
0: Sei nem se a gente vai chegar nessa idade, né? Os caras estão aí lançando um disco novo.
1: Exatamente, né? Bom, a expectativa quando os caras lançam um disco desse aí sempre é que seja um, meio que um disco já meio que se despedindo, aquela coisa de final de carreira. E não, né? Os caras estão repetindo o sucesso que eles vêm fazendo ao longo dos anos aí. Claro que não tem aquela expectativa a princípio de que ele alcance aquele patamar de vendas dos grandes clássicos. Mas eu vou dizer o seguinte, cara, esse disco já nasce como um grande clássico aí, viu? Até em meio a tanta música, como o Maurício colocou no começo, efêmera, esse aqui veio com músicas já eternas.
3: Hoje, seguidamente.
0: Esses caras são impressionantes, né? A gente segue com mais duas músicas de Foreign Tongues. A primeira que você ouve com a gente agora é Mr. Charm. Depois a gente vai com Divine Intervention, que é um rock and blues que conta aí com os vocais de apoio do Robert Smith do The Cure. Manda ver, José Valdo.

0: Agora a gente vai para um rápido intervalo e volta daqui a pouquinho com mais Rolling Stones para você. Não saia daí.
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7: 9:24.

0: E a gente volta com o capítulo rock de hoje, que toca o novo trabalho dos Rolling Stones, o disco Foreign Tongues, que chegou recentemente aí às plataformas de música, mais precisamente no dia 10 de julho.
1: Pois é, esse disco todo ele é muito emocionante, ele é muito cativante, quem ouve gosta de primeira audição. E um dos momentos mais emocionantes, sem dúvida nenhuma, é aquela presença póstuma do Charlie Watts em Hit Me in the Head. Essa gravação aconteceu em 2021, pouco antes da morte do baterista, em agosto, né, de 21, plena pandemia, aos 80 anos de idade. Quem diria que era o mais careta dos Stones?
2: Eu não visualmente.
1: Foi o primeiro, né, a morrer, né?
0: É legal, né? Que eles gravaram lá em 2021 e guardaram essa gravação para entrar nesse trabalho agora, né?
2: Pois
0: bem
2: é.
0: Bacana isso.
2: E aí a gente percebe ali, essa é uma das faixas mais fortes do disco, né? Dá pra ver aquele estilo inconfundível dele, do Charlie Watts, e um contraste com o trabalho do Steve Jordan, que assumiu a bateria depois da morte dele.
1: É, e o disco tem também uma segunda participação do vocalista, o Robert Smith, ele que já tinha feito uma pontinha em Divine Intervention, como a gente falou aqui, e volta em Never Wanna Lose You, tocando sintetizadores e fazendo backing vocal. Legal que esses caras pegam aí frontmans, né, de grandes bandas e bota lá para tocar, para fazer a cozinha da... O McCartney foi isso também, tocou baixo, né? A gente vai falar mais para frente aqui, né, Maurício?
0: Exatamente. Não, e a colaboração do Robert Smith traz aquela atmosfera mais melancólica, né, que é típica do The Cure, para essa canção, mas de um jeito tão sutil que muita gente às vezes nem percebe que o cara tá tocando, tá cantando ali, né, ao fundo. Você tem que olhar às vezes o crédito ali para saber, putz, ele participou dessa faixa. A gente vai ouvir agora a bateria do Charlie Watts em Hit Me in the Head e também os vocais de apoio do Robert Smith em Never Wanna Lose You. Mas antes dessas duas, a gente abre o bloco com Riggin' Hollow.

0: O novo disco dos Stones passa longe de soar como um testamento, como uma despedida, né? Como era de se esperar para uma banda que todo mundo já tá aí na faixa dos 80 anos. Mas na verdade é uma comprovação de que a banda ainda tem muita coisa para dizer. É um disco guiado por guitarras e vocais que não duelam, mas conversam em uma harmonia íntima que só Keith Richards, Ronnie Wood e Mick Jagger são capazes de produzir depois de tantos anos aí dividindo os palcos e os estúdios.
1: Pois é, eles têm muita coisa para dizer ainda, vamos ver se vai dar tempo, né?
2: É, vai sim, se Deus quiser. As críticas aí desse disco destacam que o Mick Jagger continua cantando com aquele vigor todo e a ironia de sempre, né? Enquanto o Keith Richards entrega uma de suas melhores interpretações vocais recentes na música Son of Us, uma canção que a gente vai ouvir daqui a pouco. E, aliás, me lembra um pouco o estilo de cantoria do Mark Knopfler, o Keith
0: é
2: Richards.
0: É verdade, ali. Parece um
2: Eu falei,
0: pouco.
2: Porra, parece uma
0: aquela
2: é
0: coisa meio roupa, né?
2: É, parece um pouco. Meio Bob Dylan, assim, falando.
1: É, exato. É verdade. E na faixa Covered in You tem o baixo do Paul McCartney, tão esperado aí. Essa participação do Paul trouxe peso e balanço à música, né? Uma levada de baixo aí, como só o Paul McCartney sabe fazer, mas sem roubar a cena também, coisa meio discreta. E a participação também funciona como elemento de sustentação e não como um dueto entre os gigantes. Ele entrou mesmo pra compor o time, né?
0: É, não tem uma briga ali, né? Coisa de só quem é gênio que dá conta de fazer essas coisas. A gente vai ouvir essas duas agora, os vocais de Keith Richards em Some of Us e o baixo do Paul McCartney em Covered in You. Mas antes a gente vai tocar a versão dos Stones do clássico da Amy Winehouse, You Know I'm No Good, que se já era excelente aí na voz dela, ganhou uma interpretação memorável com os Stones. Solta o rock, Josi!

0: rapaz, muito boa essa cover, In Hill. E essa participação do Paul McCartney, interessante é que o Keith Richards, dando uma entrevista depois falando sobre esse encontro aí do Paul com os Stones, diz que sentiu ali de verdade que o Paul tava com muita saudade de participar de uma banda ali, como instrumentista só, ficar no cantinho dele fazendo baixo. Legal demais.
1: Muito bacana isso, né? Bom, Celso, a gente conseguiu tocar aí na íntegra 11 das 14 músicas do novo e fabuloso álbum dos Rolling Stones, mas infelizmente o programa de hoje acabou, a gente não tem mais tempo pra nada. A apresentação foi minha, Maurício Desante, também de Márcio Maturana e de Celso Cavalcante. E nos trabalhos técnicos, o nosso eterno Rolling Stone também, Josevaldo Souza.
0: Lembrando que esta e todas as edições do Capítulo Rock você acessa pelo nosso site, senado.leg.br/rádio, e também estamos em algumas plataformas de streaming aí, de podcast.
1: Deezer, Amazon Music, Castbox e no Podcast Addict. E também lá no Instagram, nosso perfil é @capitulorock. Agora com atualizações semanais, olha que beleza.
0: Queremos dizer que o Márcio Maturana assumiu a titularidade do nosso esquecido
1: agora
0: Instagram.
1: Agora sim. Vamos lá, segue a gente no Instagram, pessoal. E a gente volta na semana que vem com mais um Capítulo Rock novinho e folha pra você. Até mais, galera.
0: Até.
2: Valeu, gente.
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9: 9:56.

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1: Olá, ouvintes do Papo Cinema. Aqui quem fala é Jean Tomás. Eu estou juntamente com Nelson Modro para mais um programa. Acabamos de ouvir a música End of the World, da Sharon Van Etten, acho que é assim que fala, perdão se eu estiver falando errado, mas é uma música que tem tudo a ver com o filme de hoje. Estamos falando de Sombra Lunar aqui hoje. E aí, Nelson, o que você achou desse thriller, assim, né, esse filme policial?
2: É um thriller policial e ficção científica.
1: Também.
2: É bem complexo e bastante ação, tem umas idas e vindas, ele tem quase 2 horas de duração, tem 1h55 de duração. Filme um pouco mais antigo, 2019. Acho que passou meio que batido na época, não vi, não lembro de ter visto tanto comentário e
1: também
2: tal.
1: Não.
2: Mas é um filme muito bom, para quem gosta de ficção científica e gosta de uns plot twists aí, principalmente o final do filme, é fantástico. Eu confesso que começa meio confuso, digamos assim, acho que tem esse objetivo, até porque acho que a trama é meio complexa, então até você conseguir entrar na narrativa, conseguir entender a trama toda, né, é complexo, porque 2 horas de filme, mas tem muita coisa ali.
1: Tem bastante coisa.
2: E ele vai trazendo e vai, é uma enxurrada de informações e de histórias. Trabalha com questão do tempo, eu adoro quando tem essa questão de passagem do tempo, então isso aqui é um daqueles hoje já considerado aí meio que clássico, quando tem daquela ficção que trabalha com passagem temporal, viagem no tempo.
1: Sim.
2: E essas idas e vindas, como eu falei, que daí tem uns plot twists que não tem como trazer aqui, porque senão perde a graça. Mas é um filme mais complexo, não é para qualquer público, tem que estar muito
1: ligado
2: o tempo inteiro, porque senão você perde alguns detalhes e depois fica difícil de acompanhar ou de retomar algumas questões. Mas o filme é excelente, é um filmaço de primeira linha, bem produzido, fotografia muito boa, o roteiro consegue ser bastante consistente, as atuações acho que estão boas, não tem nem sem nenhum
1: ponto fora da curva.
2: É, e não tem nenhum ator assim tão, né,
1: badalado
2: e tal, mas as atuações muito boas e o filme muito bem feito, muito bem fechado, digamos assim. Não sei se você concorda.
1: Então, eu acho que eu tive a experiência contrária à sua, porque eu comecei gostando do filme.
2: E não gostou.
1: E depois, conforme ele foi passando, eu fui falando, não, mas por que você fez isso? Por que você escolheu fazer isso? E aí eu fui cada vez menos gostando dele. Mas eu vejo uma ideia muito boa aqui. Eu acho que a ideia desse filme é, pô, achei demais. Achei muito legal. Ele me pegou, você que recomendou o filme, né? E eu fui assistindo, achei que fosse um filme policial. Eu não li a sinopse, só comecei a ver. Falei, ah, vai ser um filme policial, sobre o policial indo atrás, né? Do assassino ali. E aí, quando veio o plot twist, né? Aí eu falei, meu Deus, o que tá acontecendo? E aí, conforme foi passando, no começo eu falei, caraca, que ideia boa, muito legal, diferente, vamos ver. Só que daí quanto mais parece que eu fui aprendendo o que eles foram fazendo ali, eu fui gostando menos do filme, achando que ele foi se perdendo. E no final eu acabei não gostando muito dele, não. Mas é isso que você falou, como ideia de ficção científica, eu acho que, cara, tem muito a ser explorado aqui. Eu acho que é uma baita ideia, muito legal, muito divertida. E eu acho que vale a pena você assistir o filme por conta disso. Eu acho que essa ideia é tão legal e é tão bem... É uma sacada tão diferente, assim, que esse é um chamariz muito bom pro filme. Mas eu acho que na execução eles foram penando ali, eles foram dando vários tropicões, assim, que me incomodaram.
2: É, tem os plot twists. O último que eu falo, que fecha o filme, que é o principal, confesso que para mim foi surpresa. Mas eu gostei, é um bom filme.

0: parte muito legal. É, então acho que ele tem várias ideias muito boas, mas eu acho que ele, na hora que ele realiza as ideias, eu acho que ele, ou ele não vai muito adentro, ou ele, a ideia é meio confusa, e daí quando você consegue conectar os pontos, você fala, tá, mas aí tem um furo aqui, aí tem um furo ali, tem um furo ali, tem um furo ali, você começa a ver um milhão de furos. Então eu acho que ele pecou nessa parte de deixar a história coesa mesmo e fazer ela ser realmente uma história de ficção científica que você, pô, que da hora, sabe? Então, eu acho que ele ficou na parte da ideia, assim, as ideias são muito boas.
1: Perfeito. Márcio, fazer uma pequena pausa?
0: Vamos lá.
1: Então vamos com The National Reserve com a música I Will Go Blind.

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1: Voltamos aqui com mais um Papo e Cinema. Eu, Jean Tomás, juntamente com Nelson Modro, acabamos de ouvir a música I'll Go Blind, do The National Reserve. E a gente está falando hoje aqui de Sombra Lunar, que o Nelson vai contar um pouco pra gente do roteiro agora.
2: Sombra Lunar é um filme de 2019, é um pouquinho mais antigo, tem

0: 1 hora e 55 de duração. A direção do Jim Michael. Tem o Michael C. Hall, Boyd Holbrook e Cleópatra Coleman com os principais protagonistas. E retrata uma Filadélfia de 1988, quando várias pessoas são encontradas mortas com hemorragias cerebrais, que acabam saindo pelos orifícios faciais, né? O sangue sai pelos orifícios faciais. É, começa como um policial atípico. E aí o policial Thomas Lockhart e o parceiro dele, o Maddox, investigam o caso com a ajuda do cunhado de Lockhart, o detetive Holt. Só que eles descobrem que os casos são conectados porque os ferimentos perfurantes são achados, né, ferimentos perfurantes semelhantes em todas as vítimas. Então todas as vítimas têm os mesmos ferimentos e que provocam logicamente aquelas hemorragias. Durante a investigação acaba aparecendo uma revelação que surpreende a todos, que o provável criminoso é uma mulher que parece ter vindo do futuro. E aí a coisa, como o Jean falou, para ele desandou, e para mim desandou, eu acho que ficou interessante. Tem, logicamente, não é 100% redondinho, mas eu acho que não tem nada assim que comprometa o roteiro. Eu acho que é um bom filme, é um bom roteiro e uma boa solução. E alguns plot twists ali e essa obsessão dele, né?
1: A obsessão dele é muito legal.
0: É muito legal.
1: É a melhor parte do filme, eu acho. Ele vende muito bem isso, esse ator, o Boyd.
0: E tem tudo. Bom, tem que assistir, né? Mas tem tudo a ver o porquê da obsessão também. Mas, mas é interessante. E essa história de futuro e passado e presente e essa, né, conexão, eu curto muito isso, né, dessas amarrações ou como são feitas. Eu gostei, é um bom filme, eu recomendo.
1: Não, eu recomendo também por essa a ideia, eu acho muito legal, assim, eu acho que você assistir, ter essa visão dessa ideia e tal, eu acho que só por isso já vale a pena. E o filme é bem feito, assim, não é um filme podre, assim, né? Um filme que foi feito de qualquer jeito. Não, é um filme bem feito, tá ali, legal, tem umas cenas de ação, de perseguição, que são divertidas de assistir e tal. Os personagens são legais, você não. Eu gostei bastante do personagem principal, acho que ele é interessante de acompanhar a vida dele, os questionamentos que ele faz e tal. E o jeito que ele vai se desenvolvendo, essa parte eu achei muito boa. A parte que me pegou mesmo foi a lógica das coisas, assim. Eu acho que vai, pra mim, vai dando uma desandada. E até a própria mensagem que o filme tenta passar ali no final, que é o grande plot twist ali, final, eu fiquei um pouco com o pé atrás, assim. Achei uma mensagem um pouco estranha. Mas é mais isso, são problemas pontuais, assim. E vale acrescentar que eu sou uma pessoa bem chata, então, né? Tem esse ponto também, eu gosto de ficar cutucando ali e vendo, por que que isso é assim? Aí o filme me dá uma explicação, uma linha. Aí eu falo, não, mas será que isso funciona? Aí eu começo na minha cabeça a pensar, será que vai funcionar aqui? Será que vai funcionar ali? E aí eu começo a tentar achar esses buracos, né? Então, talvez seja uma experiência única aqui da minha pessoa sobre ele.
0: Perfeito, eu gostei. Não, acho que foi podrão, né, que você falou, né?
1: Não achei podre também, não.
0: Legal. Vamos fazer mais uma pequena pausa?
1: Vamos lá. Vamos com Young Man Dead, do The Black Angels.

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1: Estamos de volta com Papo e Cinema. Falamos hoje de Sombra Lunar, filme de 2019, ficção científica que eu gostei bastante. Trabalha com viagens no tempo, então é considerado aí um dos clássicos aí em relação a esses filmes que trabalham com essa questão de viagem temporal. De vez em quando a gente fala de algum aqui, eu gosto muito, né? Quando se fala de viagem temporal, de viagem, né, no tempo. E esse aqui é um bom filme, nesse sentido ele consegue, né, começa como um policial, depois vai para essa parte de ficção. E aí, Jean, mais algum comentário?
2: Não, só isso, é muito, muito diferente, assim, eu gostei bastante da ideia, essa para mim foi a parte que me fez, me deu um destaque para esse filme, assim, falei, não, mesmo eu não tendo gostado do que eles fizeram com essa ideia, a ideia é tão boa que eu acho que vale a pena você conferir.
1: É, eu acho que o roteiro tem um outro ponto que poderia ser melhor fechado, mas não acho que seja nada que comprometa o resultado final.
2: Certo.
1: Eu acho que é um filme que vale a pena. Geralmente o pessoal recomenda bastante, né? Quando se fala em ficção científica, como eu disse, principalmente questão de viagens no tempo.
2: Certo.
1: Mas, Jean, o que que você achou da atuação?
2: É, eu gostei principalmente do Boyd, cara, ali, né, que ele faz o Locke, que é o personagem principal, e ele é um ator que eu já vi ele lá no Narcos, eu não sei, acho que é o papel que definiu ele lá na primeira temporada, que tem o Wagner Moura até, né, fazendo lá o Pablo Escobar, ele é um dos policiais, e eu gostei bastante dele já naquela época, e aqui ele tá muito bem também, gostei, principalmente dessa parada dele ter que viver o mesmo personagem por décadas ali, né? Em várias épocas da vida
1: diferentes.
2: Dele. E cada vez mais maluco, assim, digamos assim, né? Cada vez mais ali tendo que ter o mundo contra ele, basicamente, né? Achei que ele vendeu isso muito bem. Eu não achei que ficou caricato, assim, de uma maneira exagerada, sabe? Ah, ele é o loucão, tal. Eu achei que ele conseguiu ter nuances boas ali de mostrar realmente como que esse personagem que era tão centrado ali, mas era bem curioso, né, que é a coisa principal dele lá no início, e depois essa curiosidade foi tomando conta dele por conta dessa vivência única que ele tá tendo, né? Então, acho que ele vendeu bem nisso, até a dramaticidade ali, né? Porque, sem dar spoilers aqui, mas tudo isso tem muito a ver com ele. Então, eu acho que ele conseguiu vender bem isso. Eu acho que é a parte forte do filme, assim, no quesito de atuação. Ele tá muito bem, ele consegue carregar bem o filme.
1: Legal, concordo. Eu acho que é bem isso mesmo, viu? Nem tudo é ruim no filme.
2: Não, claro que não. Como eu falei, a ideia é
1: boa. Eu gostei, enfim. Eu gostei bastante, de novo. A gente tá falando de um filme que é ficção científica e trabalha com viagem no tempo.
2: Sim,
1: então,
2: sim.
1: E as atuações estão muito boas.
2: Sim.
1: As atuações acho que dão conta aí do que se propõe.
2: Ah, certeza.
1: Então é isso, ficamos aqui com mais um Papo e Cinema. Para quem perdeu algum dos programas, tem os podcasts no site do Cine Educação, www.modro.com.br. Tem também as redes sociais, no Facebook e Instagram, em que tem vários filmes que nós já falamos aqui, várias dicas lá de bons filmes. E para quem quiser acompanhar com mais proximidade também, fica a dica, porque é só se inscrever lá e tem sempre lá as novas produções, os novos programas que irão ao ar. Ficamos então com mais um Papo Cinema. Fica de novo a dica para quem gosta de ficção científica, Sombra Lunar. E vamos então com uma música que tem tudo a ver também com o tema. Vamos com Major Tom, no Peter Schilling, que foi muito famoso aí nos anos 80, 90. Uma versão aí extremamente famosa desse período. A todos os ouvintes, uma excelente semana e até o próximo Papo e Cinema.

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6: Dez e vinte e nove.
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3: 10h46.
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1: 11:16.
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3: 11:48.
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6: Meia-noite um.
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1: Meia-noite e 51.
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1: 1:20.

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3: 1:58. 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
1: 2h14.
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1: Duas e 42. 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
2: 3 horas. 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
5: 3:17.

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2: Três e 32.

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1: 3h47. 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
1: Quatro e dois. 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
2: 4:49.

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0: Cinco e três. 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
1: 5:18.
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4: Cinco e trinta e três. 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
1: 5:46.

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1: 6 horas. 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
2: Olá, hoje é sexta-feira de lua crescente, 24 de julho, e está no ar o Panorama Agrícola. Eu sou Maurício Frigueto e na mesa de som está o Eduardo Maier. O ditado de hoje é: quando o pasto é bom, o gado se espalha. Confira aqui no Panorama. Pesquisa mede a emissão de gases de efeito estufa pelo gado. Gibi fortalece educação ambiental no oeste de Santa Catarina. 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Para participar do programa, ligue 48-3665-5359 ou envie e-mail para panoramaagricola@epagre.sc.gov.br.
1: É hora das notícias.
2: Há 4 anos, a região da bacia hidrográfica do rio Chapecó encontrou no cultivo de bonsais um importante aliado para preservar as matas ciliares e promover a educação ambiental entre crianças e produtores rurais. Esse trabalho acaba de ganhar um importante reforço, a história em quadrinhos Agrocomics, Missão Bonsai. O pesquisador da Epagre CEPAF, Rafael Sabião, um dos idealizadores do gibi, conta como a ideia surgiu.
3: A gente realiza essas oficinas de bonsai, um projeto de educação ambiental, desde 2022. E ali, durante essas oficinas, durante todos esses anos, a gente sentia falta de ter um material para distribuição junto à prática, né? Então, todo mundo ficava perguntando, como que a gente faz depois para cuidar dos bonsais, né? Porque quando a gente ensina, é o plantio. Como a planta deve ser conduzida e tudo. E aí, para não ficar dúvida, a gente começou a imprimir um material bem resumido. Assim, imprimir aqui um roteirozinho prático. Depois surgiu a ideia de fazer uma etiquetazinha, uma plaquinha para colocar no vasinho, mas isso depois acaba se degradando, né? De cuidados básicos pós-plantio. Mas aí, por eu gostar muito de gibi, de história em quadrinhos também, leio isso desde criança, e eu pensei assim, acho que como o nosso público em maior parte é criança, e o assunto bonsai está muito vinculado ao pessoal de hoje em dia, essa molecada de hoje em dia que gosta de assistir Cobra Kai, gosta de anime, gosta de mangá, eu pensei que seria uma forma de comunicar com eles também, através de uma história em quadrinhos. E aí eu sabia que aqui na cidade tinha um estúdio que fazia quadrinhos, conversei com eles para saber o que a gente precisaria de recurso para fazer. E conversando com nossos parceiros que estão desde o início do projeto, com o Sicoobi, eles pediram para eu escrever um projeto para eles. E através desse projeto eu coloquei previsto a editoração, né, a confecção, os desenhos, contratação de desenhos para fazer o gibi e também da impressão. Mandei para eles, foi aprovado, gostaram da ideia. E aí eu fiz o roteiro. O roteiro nada mais é do que trazer o que a gente já fez durante esses anos, que a gente pegou um problema, que é falar de educação ambiental, trouxe para o cotidiano do produtor, né? Na história, no roteiro é isso, traz para o cotidiano do produtor e traz a solução junto. A solução é ensinar como se cuidar da mata ciliar, como a gente deve trabalhar com o que o nosso Código Florestal traz de exigência e nos comunicar através do bonsai com uma ferramenta para ensinar a importância das frutas nativas, a importância da conservação e a importância que isso tem também para a manutenção das nossas nascentes, das nossas águas, né? E isso foi bem visto pelo Sicoobi, que nos apoiou. O projeto hoje ele vai ter continuidade, então, realizando as oficinas de bonsai e distribuindo os gibis. É uma parceria entre o consórcio Iberê e a Epagre, que surgiu lá em 2022, e foi uma forma da gente se comunicar com a gurizada das escolas e da APAE.
2: A história se baseia em um problema prático, como explica Rafael.
3: Como a gente trata de forma lúdica a educação ambiental durante as oficinas, a gente tentou pegar um problema cotidiano do produtor, né, que foi a falta de água. Então, pode acontecer falta de água? Pode, né? Dependendo do evento climático que acontece a nível global, né? Igual Laninha, por exemplo, para nós aqui. Mas nos últimos anos foi o El Niño que causou problemas de inundações. Então, a gente pegou um problema e, de forma assim, fictícia, colocamos que o problema tem que ser resolvido através do conhecimento, né? Transmitindo conhecimento. O que a gente tem que fazer para conservar as margens dos rios? Então, é ter árvores ali que segurem as margens e não cause assoreamento dos rios. E que árvores que a gente está preconizando nessa história? As frutíferas nativas. Porque, como eu trabalho com fruticultura, sempre vou puxar para o lado que eu trabalho. Então, foi uma forma assim da gente, de maneira fictícia, mas trazer o cotidiano, trazer um problema do dia a dia do produtor, né?
1: Confira a entrevista de hoje.
2: Reduzir a emissão de gases do efeito estufa é um dos grandes desafios da pecuária. Mas, ao mesmo tempo, essas estratégias podem gerar eficiência no campo. Em Lages, um equipamento faz medições instantâneas de metano entérico emitido pelos animais. E os resultados ajudam a pensar formas de reduzir os gases. O engenheiro agrônomo Thiago Celso Baldissera explica qual o objetivo da medição.
0: É um equipamento que a gente usa aqui na ciência com a pecuária, né? Como hoje a gente tem vários equipamentos sendo usados na ciência de diferentes formas. Esse é um que a gente utiliza para medir as emissões de metano entérico. O metano entérico é um dos gases do efeito estufa, mas mais importante que isso, quando a gente fala na pecuária, principalmente o metano que vem dos bovinos, ele é uma perda de eficiência energética, no final das contas, para os animais. E a gente utiliza esse equipamento, então, para medir essa emissão de metano pelos animais, nos nossos sistemas produtivos, para conseguir quantificar quanto está emitindo, mas também para encontrar estratégias de redução das emissões de metano. Então, a gente procura estratégias para reduzir as emissões de metano, tanto para ter um impacto menor depois no aquecimento global, que é o que metano propicia, né? Como eu falei, é um dos gases de efeito estufa, mas também encontrar estratégias que vão elevar a produção animal, que vão resultar numa produção animal maior, e isso com certeza vai resultar depois em maior retorno financeiro para o produtor, seja de carne ou seja de leite, porque quando a gente está falando em perda de eficiência, tá, energia que o animal está consumindo ali do pasto, da ração, e não está sendo transformado efetivamente em carne ou leite. Então, o principal motivo de a gente estar utilizando o Green Feed, que é um equipamento para medir então o metano entérico dos animais.
2: Além de fazer bem ao meio ambiente, essas pesquisas podem trazer benefícios ao produtor.
0: É um equipamento que não é para ser utilizado pelo produtor, é na ciência, para a gente realmente conseguir achar essas estratégias que vão aumentar a produção e vão reduzir.

0: proteína, colocando numa época em que as pastagens de verão já estão reduzindo qualidade. Então, para compensar, por exemplo, reduções, uma suplementação que compensa a redução da qualidade do pasto. Então, são todas estratégias nutricionais de manejo, manejo do pasto, que vão impactar depois na emissão de metano maior ou menor.
1: Um dos objetivos da pesquisa é produzir com mais sustentabilidade.
0: Essa é uma demanda global, todo mundo está bastante preocupado, porque cada vez mais a gente percebe que as mudanças climáticas têm impactado o nosso dia a dia. Não é à toa, né? O El Niño é um fenômeno que realmente acontece ciclicamente, mas isso tem se intensificado, a força desses fenômenos. Isso é um dos resultados do aquecimento global, né? E a gente sim tem buscado, porque cada vez mais a gente precisa produzir com sustentabilidade. Quanto mais a gente conseguir produzir prejudicando menos o meio ambiente, essa é a busca de pai. Porque no final das contas a gente precisa dar subsídios para o produtor se manter lá no campo, né? E também dar subsídios para que essa produção seja sustentável e que para a sociedade como um todo ela seja plausível e que a gente consiga permanecer há muitos tempos ainda, há muito tempo aí na frente produzindo. Porque a gente tem isso, se a gente for pegar regiões do Rio Grande do Sul, estamos aí quarto, quinto ano, que é frustração de safras, né? Frustração e atrás de frustração. E isso se dá muito em conta dos efeitos climáticos. Então, é algo que a gente se preocupa para que a gente consiga, tanto o hoje, o presente, como o futuro, as próximas gerações, se manter produzindo no campo.
1: Esse foi o engenheiro agrônomo Thiago Celso Baldissera.
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1: Seis e doze.
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1: 6:16.
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1: Seis e meia.
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1: 6:47.
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1: Sete e cinco.
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1: 7:16.
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2: 7:35.
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1: 7:51.
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3: Oito horas.
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4: Olá, pessoal. Sejam muito bem-vindos ao Autores e Livros Dose Extra, sou Anderson Mendanha e hoje vamos falar sobre recomeços, sonhos, frustrações e a capacidade de seguir em frente quando a vida nos leva por caminhos diferentes daqueles que imaginávamos. Esses temas estão no centro do romance Na Estação que Paramos, obra de estreia de Eduardo Armelin. O livro acompanha a trajetória de David, um investigador que vê seus planos se distanciarem e precisa encontrar novos sentidos para a própria vida após um acontecimento inesperado. Para conversar sobre esse livro e sobre as reflexões que essa obra propõe, a gente conversa aqui então com Eduardo Armelin. Eduardo, seja muito bem-vindo ao Autores e Livros.
5: Olá, bom dia, boa tarde. Muito obrigado aí pelo espaço, muito feliz por poder compartilhar aqui essa jornada do David com vocês.
4: Eduardo, conta pra gente como é que surgiu a ideia de escrever esse romance e de que forma que a história de David começou a tomar um rumo consistente.
5: Eu comecei a pensar nessa história por questionamentos internos mesmo, né? Eu queria iniciar escrevendo sobre sonhos, né, sobre coisas, mas eu não queria falar sobre o sonho, sobre a busca pela conquista, mas sim sobre aquele momento em que tudo dá errado, quando outras pessoas acabam interferindo na conquista de um sonho e como a gente se sente dentro desse ambiente, né? Então, foi esse o primeiro ponto de largada aí. E aí vieram outras ideias que compuseram essa construção. Então, né, trazer um personagem masculino em busca da paternidade, que é algo que a gente não costuma ver com frequência, como é, né, com uma pessoa fazer essa busca, fazer uma busca pela... um processo de adoção monoparental, que também não é algo que a gente comenta muito, né? Então, tiveram vários pensamentos, várias linhas de raciocínio que eu trouxe aqui para essa narrativa, para compor ela e terminar ela como a gente está vendo agora, né?
4: O livro aborda a sensação de perceber que os planos de vida não acontecem da forma como a gente imagina, né? Como é que você acredita que esses temas têm dialogado com a realidade do mundo de hoje e com os teus leitores?
5: Olha, eu vejo que é uma realidade, é algo muito real, na verdade, né? Então, o feedback que eu tenho recebido das pessoas, todo mundo que tem lido, é que ele não fantasia, né? E essa era a ideia, né? Era construir uma obra que fizesse reflexão, buscasse trazer reflexões sobre esse tema, orientasse, né? Pra gente ter calma, pra gente ter paciência, olhar que por mais que as coisas estejam acontecendo contra, né, a busca pelos sonhos, isso não quer dizer que o sonho não vai chegar, né? A realização do sonho não vai chegar, mas talvez que existam outros caminhos que às vezes a gente não parou para pensar, né? Eu costumo fazer essa analogia com o metrô, que é a melhor, né? No sentido de que às vezes a gente pega linhas erradas, às vezes a gente tem que voltar, às vezes a gente tem que fazer uma baldeação em um outro caminho para chegar onde a gente precisa. E a vida é exatamente dessa forma. Então, a obra ela vem muito trazer esse tipo de perspectiva é quando a gente se encontra nesse momento tão real de que nem tudo acontece da maneira como a gente espera, a gente ter essa paciência e saber entender os caminhos que vão se abrir em seguida, né?
4: Muito bem, essa analogia com o metrô é muito interessante, né? Aliás, a capa do livro publicado pela Patois ficou muito bonita, muito interessante. E uma questão importante aí do que você falou é essa possibilidade, né? Da gente, se a gente pegou uma linha errada, de fazer uma baldeação, fazer uma troca de linha, voltar atrás. E geralmente na vida, grande parte das pessoas não para para pensar nessa possibilidade. Errei, vou voltar. Comenta um pouquinho disso.
5: É muito interessante que quando a gente está, né, nesse momento, a gente está envolto de diversas emoções, né? Assim como o próprio personagem, o David, ele também se encontra. Né? Então ele se encontra no início perdido, frustrado, ele não sabe muito para onde ir, né? E é nesse momento que a gente embarca também, né, na nossa vida. Na história a gente tem essa situação, né, no começo do livro, em que uma moça entrega a bebê para ele e tal, e ele tem que lidar com essa situação. Esse é o ponto de vista diferente, né, sobre tudo aquilo que a gente está vivendo, né? Que é, às vezes a gente está vivendo tanto a dor, às vezes a gente está tão pensando muito, somatizando todos os problemas que estão passando naquela situação, que às vezes a gente, uma situação é suficiente para fazer a gente enxergar as coisas de uma forma diferente, né? Às vezes são situações mais simples, outras às vezes um pouco mais drásticas, né? Nem sempre os caminhos são iguais para todo mundo, mas é isso, assim, eu vejo que é ter esperança de que você pode encontrar novas maneiras de fazer as coisas, encontrar um novo ritmo para sua própria vida, né? Uma leitora que me deu um feedback super bacana da vida dela mesmo, né? Que ela acabou fazendo uma mudança de carreira por estar num ambiente tóxico e que aquilo atrapalhava tanto ela, e foi lendo um livro que ela percebeu que, tipo, poxa, eu também posso sair desse lugar e encontrar um outro que eu me sinta melhor, né? Então é isso, é trazer movimento para nossa vida, né?
4: E em que momento você definiu esse título, Na Estação Que Paramos?
5: Olha, esse título, ele foi e voltou, assim, de diversas formas. A primeira ideia foi em conversa com a minha psicóloga. A gente estava falando muito sobre etapas da vida, tudo, e eu acabei fazendo uma reflexão sobre o como a gente, na jornada da nossa vida, a gente vai passando por estação a estação, né? Então, a gente desce numa estação, a gente convive com aquelas pessoas, daquele espaço, daquele momento, depois a gente pega um trem para uma outra estação, né? Por caminhos da vida mesmo, e é assim, né? A gente vai fazendo mudanças, né? Depois, no fim, fez muito sentido manter ou seguir essa ideia de, ok, a gente tem que falar, esse livro tem que falar sobre o momento em que a gente desceu numa estação e a gente não sabe para onde a gente vai, né? Então foi ali que eu fechei com Na Estação Que Paramos, para dar ênfase exatamente nesse período em que a gente tá mais desconfortável, vulnerável e não tão aberto às possibilidades, né? Ao diálogo, à honestidade e tudo mais.
4: Na orelha do livro, a gente tem um trechinho aqui que fala o seguinte: obcecado pela ideia de adotar uma criança, David embarca em uma jornada intensa, lutando contra os obstáculos que se interpõem entre ele e o sonho da paternidade. E essa paternidade é uma paternidade solo. E achei isso muito interessante, Eduardo, porque muitas vezes a gente vê muitas mães solos, existem pais solos também, mas no caso aqui o David vai atrás de uma paternidade solo por meio da adoção. Como foi trabalhar um tema assim tão forte?
5: Primeiro começou por um questionamento meu mesmo, assim, né? Eu pensando, tá, eu quero ser pai. Se eu quiser ser pai, quais são as minhas possibilidades, assim, sabe? Se eu quiser ser pai sozinho, qual que é o caminho que eu tenho que ir? E aí eu fui conhecendo um pouquinho mais disso, ouvindo um pouco mais de relatos, tudo, e aí foi meio que compondo essa ideia e observando que, poxa, a gente não fala muito disso, né? Uhum. É exatamente esse ponto, né? Principalmente o lado masculino, né? Como é que você entra nessa jornada que não é tão falada, né? Como é que é para você lidar com a sociedade, inclusive ao longo da narrativa, tem algumas discussões sobre o tema com a própria família do David, exatamente por isso, né? A sociedade não está tão acostumada a ouvir falar de homens indo atrás de processos de adoção, ainda mais sozinhos, né? Geralmente são casais e tal. Então, toda essa discussão ela está dentro do livro exatamente para desmistificar mesmo, né? Para trazer para um nível de normalidade, de

0: sobre o tema.
1: E esses pais solos enfrentam também muitos preconceitos.
0: Milhares de preconceitos. Primeira é essa dificuldade, né, das pessoas entenderem, né? Como eu falei, assim, né, o próprio David enfrenta isso com a própria família, né? A própria família tem dificuldade de entender o que é isso, o que é esse processo de adoção, acha que não precisa, e é o que a gente que se escuta, né, num geral, né? Ah, não, você vai conhecer alguém, você vai ter filho por forma natural, que não sei o que. Então, o próprio processo de adoção, independente de monoparental ou não, já tem os seus próprios preconceitos, né? Então, quando a gente vai pro monoparental, é ainda mais, porque se fala de como cuidar da criança, quem que é sua rede de apoio, dinheiro, tem uma série de fatores que acabam potencializando, né? E quanto mais a gente, né, ao longo dos anos, né, cuidar de uma criança não é um investimento, né? É um valor muito alto, né? Colocar numa escola, para cuidar, saúde e tudo mais. Então, como que uma pessoa sozinha faz isso, né? Então, mas é possível, né? A gente só tem que transformar isso numa narrativa natural, talvez.
1: Agora, falando um pouquinho da sua trajetória como escritor, a orelha do livro também nos conta que você, desde os 15 anos, escreve, mas deixou essa paixão latente aí enquanto se concentrou na sua carreira profissional, e uma carreira de profissional de sucesso. Conta pra gente em que momento nessa sua carreira você olhou, talvez tenha aberto as gavetas ou os arquivos do computador, e pensou: agora eu vou escrever para valer.
0: Olha, foi durante meio que a pandemia ali, próximo da pandemia, eu já estava. Na verdade, eu nunca deixei de escrever, né? Eu sempre estimulei a criatividade do desenvolvimento de personagens e narrativas ao longo de todos esses anos. Mas durante a pandemia, eu tive um momento assim que eu abri lá meu arquivo online, né? De pasta online ali, e escrevi, criei uma pasta chamada Agora Vai, e falei: pronto, agora vou escrever, quero escrever meu primeiro romance para valer, e quero que seja sobre uma história que eu tenho uma certa familiaridade para falar, né? Eu tentei publicar um livro quando eu tinha 24 anos, confesso que não estava pronto naquela época. Mas também é uma época diferente, então a gente não tinha redes sociais como hoje, não tinha esse acesso a editoras como Tatuá, que são independentes e que tem uma abertura tão grande para fazer uma parceria, um trabalho tão bonito. E eu tive uma frustração, né, com essa editora, que eu ia fazer uma parceria e que não foi um trabalho tão legal, e aí acabou me afastando também. Então esse acho que foi o meu primeiro contato de frustração do sonho ali, que tá nesse livro, na situação que paramos, né? Como que a gente lida com isso? Demorei 15 anos para fazer o sonho acontecer, mas teve um caminho aí maravilhoso que me ensinou e me mostrou tantas coisas que também estão dentro do livro, né?
1: E durante a escrita, quais foram os principais desafios, aprendizados que você passou do início da ideia da história até a publicação final?
0: Foi um processo de construção mesmo, porque esse como sendo o primeiro livro, eu precisei criar um método que fosse meu, assim, pra escrever. E esse método vai com altos e baixos, né? Então, teve momentos desses 4-5 anos de desenvolvimento dessa obra que eu não conseguia sair dali, não, né? Fiquei em alguns momentos preso em alguns momentos do livro. Mas é aquele negócio, né? É sair um pouco da narrativa, é vivenciar outras coisas. Em vários momentos, quando eu saí, né? Da minha própria casa, viagem e tudo mais, é onde eu consegui oxigenar, ver outras situações, refletir sobre outros tópicos. Então, esses foram grandes pontos. Além do fato de que foi me reencontrar com tópicos também que foram sensíveis ao longo da minha vida, né? Então, obviamente, para uma pessoa que faz terapia aí, né, e que gosta de fazer essas perguntas, de navegar, né, internamente, dentro das minhas próprias inquietações, a minha escrita desse livro foi como ao finalizar, eu senti que os tópicos tratados aqui

0: bem tão bem resolvidos comigo mesmo, assim, sabe? Então, também teve uma jornada bem interessante interna.
1: Muito bem. Eduardo, onde é que a gente encontra esse livro? Onde é que ele está disponível? E onde que o nosso ouvinte também pode te encontrar nas redes sociais?
0: Legal. Bom, o livro ele está disponível no site da editora Patuá. Ele também está disponível no site da Amazon. E eu também disponibilizo ele no meu site, eduardoarmelin.com. No meu site, quem comprar comigo vem já com dedicatória, bonitinho. E eu também disponibilizo os kits especiais ali, que são as experiências que eu montei muito mais pensando nisso, né? Quando a pessoa terminar o livro, eu quero que ela utilize muito dessa jornada para si mesma, né? Para criar movimento. E nas redes sociais, pode me encontrar no Instagram ou no TikTok como @eduardoarmelin.reflita. Que aí tem mais um monte de informações, participo de eventos e tudo mais.
1: Muito bem, então, Eduardo Armelin, parabéns pelo livro, parabéns pela publicação.
0: Muito obrigado pelo espaço, e agradeço aí pelo papo, bacana.
1: Então, até uma próxima oportunidade.
0: Agradeço.
1: Essa foi a conversa, então, com Eduardo Armelin, autor do romance Na Estação que Paramos, uma obra que convida o leitor a refletir sobre os imprevistos da vida, a força dos recomeços e a importância de seguir em movimento, mesmo diante das incertezas. Esse livro está disponível no site da editora Patuá, na Amazon e também direto com o autor. Anota o Instagram dele, @eduardoarmelin.reflita. Sou Anderson Mendanha e o Autores e Livros Dose Extra vai ficando por aqui. Obrigado sempre pela sua companhia. O programa de hoje contou com produção de Rosângela Tejo e trabalhos técnicos de Pedro Henrique Vasconcelos. Até a próxima. Boa leitura.
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5: 8:19.
6: Olá, sextou! Tudo na paz por aí? Tomara que sim! Eu sou Carol Denardi e estamos começando a edição do seu informativo semanal, o Acaert Notícias. Bora lá então conferir os destaques desta sexta-feira.
7: Nova sobretaxa de 12,5% será aplicada pelos Estados Unidos ao Brasil a partir desta sexta-feira. O governo norte-americano acusa o Brasil de falhas no combate ao trabalho forçado.
8: Receita Federal tira sistema do CNPJ do ar até segunda-feira para implantar novo modelo com letras e números.
9: Mobilização Nacional do SEST Senart reúne ações gratuitas de saúde, prevenção e conscientização para profissionais do transporte em diversas cidades de Santa Catarina.
10: Nova legislação estabelece normas para passeios com animais em vias públicas e prevê penalidades para quem descumprir as regras em Presidente Getúlio.
11: Sexta-feira de tempo variável, com chuva pontual, sábado com sol e domingo com novas instabilidades em Santa Catarina.
6: Acaert Notícias, a informação que aproxima Santa Catarina. E neste sábado é um dia muito especial. É o Dia do Motorista e o SEST Senat promove uma série de ações em Santa Catarina em comemoração a esta data. A reportagem é de Vanessa Carini. Mas antes da Vanessa entrar, quero saudar a todos os motoristas, principalmente aqueles de caminhões que transportam mercadorias, remédios, enfim, para lá e para cá nesse Brasilzão todo. Que Deus continue abençoando vocês, motoristas de transportadoras, mas a todos os motoristas. E agora sim, a reportagem de Vanessa Carini.
9: Em Santa Catarina, a programação reúne ações gratuitas de saúde, prevenção e conscientização para os profissionais do transporte. A diretora do SEST Senat, Patrícia Ferreira, explica o objetivo da mobilização.
12: A mobilização nacional do Dia do Motorista, o SEST Senat, ela busca valorizar, reconhecer e aproximar. Quando nós falamos valorizar, é valorizar os profissionais que movem a economia do país. E nós temos um grande carinho a todo esse público e nós buscamos, com as atividades, reconhecer essa importância do trabalho que abastece todas as nossas cidades, transporta os passageiros e desenvolve o Brasil de uma forma geral. E quando nós falamos em aproximar, é uma grande oportunidade que o SEST Senat busca de aproximar os nossos motoristas aos serviços que nós oferecemos, com isso incentivando prevenção e o cuidado com a saúde, que é tão importante.
9: Durante as atividades, os motoristas também terão acesso a serviços de prevenção e orientações sobre saúde, além de ações educativas. A diretora do SEST Senat detalha os atendimentos que serão oferecidos gratuitamente.
12: Aferição de pressão arterial, teste de glicemia, avaliações como um todo de saúde, orientações sobre alimentação, ergonomia, saúde mental, qualidade de sono. E nós temos projetos e programas específicos como a prevenção ao uso de álcool e drogas, enfrentamento à exploração sexual de crianças e adolescentes, ações educativas sobre segurança no trânsito e também distribuição de brindes, um cafezinho gostoso. Em algumas unidades teremos alimentação como churrasco, almoço. Então são diversas atividades ao longo de toda Santa Catarina para aproximar, valorizar e reconhecer o nosso trabalhador em transporte.
6: Os tutores de cães em Presidente Getúlio deverão seguir novas regras ao circular com os animais em ruas, praças e demais espaços públicos do município. A reportagem é de Alex de Lima, da rádio Demais FM de Presidente Getúlio.
13: Presidente Getúlio terá novas regras para a circulação de cães em espaços públicos. O projeto de lei aprovado pela Câmara determina que os animais sejam conduzidos obrigatoriamente com coleiras e guia, sempre sob controle de uma pessoa capaz de contê-los. Para cães de grande porte ou com comportamento agressivo, também será exigido o uso de focinheira em situações previstas pela legislação. O texto ainda estabelece penalidades para quem descumprir as normas com aplicação de advertências e multas. O objetivo é reforçar a segurança de moradores, visitantes e dos próprios animais, promovendo uma convivência mais responsável em ruas, praças, parques e demais áreas públicas do município. A proposta segue agora para as próximas etapas previstas no processo legislativo. Da redação da Demais FM Vale Norte 107.9, Alex de Lima para o Acaerte Notícias.
6: Daqui a pouco vamos acompanhar os destaques do esporte estadual para o fim de semana. Voltamos em instantes.
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6: A Receita Federal suspende parte dos serviços do CNPJ até a próxima segunda-feira, para concluir a implantação do novo sistema alfanumérico. A mudança amplia a capacidade de novos registros e faz parte da modernização dos sistemas da Receita. O repórter Marco Aurélio Gomes explica o que muda na prática. É com você aí, Marco.
19: Então, Carol, a principal mudança é para as novas inscrições, que passarão a receber um CNPJ com letras e números, mantendo os 14 caracteres. A mudança não afeta quem já tem empresa. Os CNPJs atuais continuam válidos e não precisam ser trocados. Durante a migração tecnológica, entre a noite de quinta-feira e a manhã de segunda-feira, os serviços do CNPJ terão funcionamento reduzido. Até às 7 horas de sábado, será possível apenas consultar a base cadastral. Depois disso, o sistema ficará totalmente indisponível, suspendendo inscrições, alterações, baixas e atualizações, além de afetar serviços integrados, como o portal único Siscomex. Segundo a Receita Federal, o primeiro CNPJ alfanumérico está previsto para ser emitido no dia 31 de julho. Já empresas que utilizam sistemas de emissão de notas fiscais e gestão tributária precisarão adaptar seus softwares para reconhecer o novo formato. O Sebrae orienta que os empreendedores que precisarem realizar alterações cadastrais ou outros procedimentos antecipem essas operações para evitar transtornos durante o período de paralisação.
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6: Rita, uma nova sobretaxa aos produtos brasileiros exportados para os Estados Unidos entrou em vigor nesta sexta-feira. É isso mesmo, Rita?
20: Olá, Carol e ouvintes. Exatamente, Carol. Os Estados Unidos anunciaram nesta quinta-feira uma nova sobretaxa de 12,5% relacionada à investigação sobre falhas no combate ao trabalho forçado no Brasil e passa a valer nesta sexta-feira. A medida, que atinge cerca de 60 economias, incluindo China, Índia e União Europeia, avalia que os países não possuem barreiras jurídicas suficientes para impedir que produtos feitos com trabalho forçado entrem em seus mercados. O governo brasileiro reconhece o risco desta tarifa extra e, se ela for cumulativa com o tarifaço de 25% recentemente anunciado pelos Estados Unidos, o total pode se transformar em 37,5%. O ministro do Desenvolvimento, Indústria e Comércio Exterior, Márcio Elias Rosa, já tinha se pronunciado a respeito desta sobretaxa e estava descrente que ela não aconteceria.
21: A tendência é que não haja lista de exceções, mas nós esperamos que não haja cumulatividade, senão a nossa alíquota iria para 37,5%. Mas esse cenário, na nossa percepção, é absolutamente indefinido.
20: Carol, essa nova alíquota, segundo Márcio Elias Rosa, vai atingir todos os produtos brasileiros, diferentemente da taxa de 25% para a qual tem uma lista de exceções com mais de 2 mil itens.
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6: 10 jogos movimentam futebol profissional catarinense. Entre o Campeonato Brasileiro e o Estadual, Série B, neste final de semana, assuntos para o nosso Toque Esportivo desta sexta-feira com o repórter Cadu Reis. Alô, Cadu!
0: Olá, Carol. Um abraço a você e aos ouvintes. Começamos com a Série A do Brasileirão, que terá a Lanterna Chapecoense visitando o Santos às 6:30 da noite de sábado. Pela Segundona Nacional, o Criciúma recebe o Náutico às 4 horas da tarde de domingo, enquanto o Avaí joga somente na próxima terça, fora de casa, contra o Juventude às 7:30 da noite. O Tigre lidera a competição, enquanto o Leão tenta sair da zona de rebaixamento. Na Série C, o Figueirense visita o Santa Cruz às 5 horas da tarde de sábado. No domingo, às 4, o Brusque recebe o Ituano e o Barra joga fora de casa contra o Ipiranga. E a segunda divisão do Campeonato Catarinense termina neste sábado com 5 partidas às 3 horas da tarde. Nação contra Ercílio Luz, Metropolitano diante do Fluminense de Joinville, Tubarão e Guarani, Caravaggio contra Juventus e Jaraguá diante do Blumenau. O Ercílio Luz garantiu o título e o acesso à elite no meio da semana. O Jaraguá já está rebaixado, enquanto Juventus e Guarani disputam a fuga do descenso na última rodada. E fechamos com os joguinhos abertos de Santa Catarina. A cerimônia de abertura ocorre às 7 da noite desta sexta-feira no Complexo Esportivo Bernardo Werner, em Blumenau, cidade sede do evento. 7.099 atletas de 15 a 18 anos de idade representam 119 municípios catarinenses nas disputas em 20 modalidades esportivas até o dia 2 de agosto. Bom fim de semana, boa sorte a todos!
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6: E afinal, o que esperar deste tempo para o final de semana? A meteorologista Daniele Lima chega agora no seu rádio com os detalhes. Olá, Dani.
1: Olá, Carol e ouvintes. Nessa sexta-feira, o tempo fica instável em Santa Catarina. Será um dia de muitas nuvens, intercalando com algumas aberturas de sol. Na faixa litorânea e áreas próximas, há condição para chuviscos isolados. Já a partir da tarde, há previsão de pancadas isoladas de chuva com trovoadas, principalmente no Grande Oeste e Planaltos. Aquela chuva bem irregular. Chove em um ponto e no município ao lado não cai nada. Nas áreas com mais nuvens, as temperaturas ficam amenas. As máximas devem chegar aos 20 graus em Chapecó e Criciúma, 18 em Florianópolis, Blumenau e Joinville, 15 graus em Caçador e Lages. No sábado, a nebulosidade diminui ao longo do dia e o sol volta a predominar. Porém, na madrugada de domingo, a chuva retorna pelo extremo oeste e avança para o Grande Oeste, Litoral Sul e, a partir da tarde, para as demais regiões, provocando pancadas isoladas de chuva com trovoadas de forma bem irregular. As temperaturas entram em elevação. No sábado, as mínimas ficam entre 12 e 18 graus, sendo próximas de 8 na Serra, e as máximas variam de 18 a 25 graus. No domingo, as máximas no litoral ficam perto de 21 graus e no extremo oeste podem atingir os 26 graus. Entre sol e chuva, desejo uma sexta e um fim de semana cheio de boas energias para você. Tenha um ótimo fim de semana.
6: O Acaerte Notícias desta semana fica por aqui. Ouvinte amigo, muito obrigada pela sua audiência. Desejo um fim de semana restaurador das suas forças e te espero na próxima segunda-feira. Um forte abraço e até lá.
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5: 8:35.
22: O ano de 1816 tem um valor especial na história da Argentina. Naquela ocasião, especificamente no dia 9 de julho, foi declarada a independência das Províncias Unidas del Rio de la Plata, que viriam a dar forma à Argentina futuramente. Eu sou o jornalista Diego Brião e o Estação História é uma produção RWCast, que é a central de podcasts do grupo Rádio Web. Te convido para, a partir de agora, relembrarmos a independência da Argentina. A efetivação da independência do que atualmente é a Argentina ocorreu no dia 9 de julho de 1816. Este país, porém, não foi criado já com este nome, nem com a dimensão territorial atual de 23 províncias. Naquele momento, as Províncias Unidas del Rio de la Plata declararam a independência em relação ao Império Espanhol.
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22: Andrés Ferrari Aines, professor da Faculdade de Ciências Econômicas da Universidade Federal do Rio Grande do Sul, URGS, concedeu a entrevista ao Estação História. O começo da chegada dos espanhóis à atual Argentina teve como marco o ano de 1516. Naquela ocasião, o navegador espanhol Juan Ignacio de Solís chegou ao que é conhecido atualmente como Ilha Martín García, que fica situada no Rio da Prata, em território argentino, próximo à região sudoeste do Uruguai. Em 9 de julho de 1816, foi declarada a independência das chamadas Províncias Unidas de Sudamérica. Isto ocorreu no chamado Congresso de Tucumã, localizado na cidade de San Miguel de Tucumã, no atual norte argentino. Na década de 1860, o nome República Argentina passou a ser utilizado oficialmente.
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22: Devido à natural complexidade do processo independentista, as discussões foram extensas, mas não somente elas.
2: 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Entonces, esas batallas serían fundamentales para lo que sería Argentina a posterioridad de lo que es hoy actualmente. Algunas de esas batallas significaron una ampliación del territorio y otras una disminución, porque fueron derrotas. Entonces, fueron importantes para definir el formato actual de lo que es Argentina en sus fronteras con Bolívia, particularmente.
22: A Declaração de Independência de 9 de julho de 1816 foi firmada por diversas províncias da atual Argentina, como, por exemplo, Buenos Aires, Córdoba, Mendoza e outras, e por regiões da atual Bolívia, que foram Misque, Charcas e Chichas. Cada província elegeu um deputado a cada 15 mil habitantes. Eram 34 representantes. As discussões se estenderam de 24 de março até o 9 de julho, finalizando o processo iniciado com a chamada Revolução de Maio de 1910, que foi o ponto de partida da independência desta parte da região em relação ao Império Espanhol. Origens das informações utilizadas ao longo desta edição: Governo da Argentina, Governo da Espanha e a entrevista concedida pelo professor Andrés Ferrari Aines, da URGS. Edição Mário Melo, produção e reportagem Diego Abrião.
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24: 8h43.
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26: Quem nunca esqueceu um compromisso, perdeu as chaves de casa ou teve dificuldade para manter o foco? Nesses episódios podem fazer parte da rotina de qualquer pessoa. Mas quando a desatenção, a impulsividade e a dificuldade de organização passam a comprometer a vida pessoal, profissional ou escolar, é importante investigar a possibilidade de um transtorno que afeta milhões de pessoas em todo o mundo. Eu estou falando do TDAH, o transtorno do déficit de atenção e hiperatividade. Neste mês em que é celebrado o Dia Mundial de Conscientização sobre o TDAH, os especialistas reforçam que o transtorno ainda é cercado por preconceitos e muitas vezes é confundido com preguiça, falta de disciplina ou desinteresse. O diagnóstico precoce faz toda a diferença para que crianças, adolescentes e adultos tenham mais qualidade de vida. Para falar sobre os sinais que costumam passar despercebidos, como é feito o diagnóstico e quais são as formas de tratamento, conversamos agora com o médico neurologista Dr. Márcio Rassi. Dr. Márcio, bom dia.
27: Bom dia.
26: O senhor poderia explicar aqui para a gente Muitas pessoas confundem o TDAH com falta de atenção ou preguiça. Como que a gente diferencia um comportamento comum, assim como esses, do transtorno que realmente precisa de avaliação médica e muitas vezes tratamento, medicação?
4: Bom, em primeiro lugar, frequentemente a gente tem esse tipo de confusão, né? E muitas vezes a pessoa com o transtorno acaba tendo o seu diagnóstico negligenciado por conta disso, né? Para a gente fazer o diagnóstico, quando tem um esquecimento, uma falta de atenção, é um transtorno realmente. A gente tem que levar em consideração diversos critérios clínicos. Então, por exemplo, quando isso acontece na infância, que é o momento mais comum de ser feito o diagnóstico, critérios que a gente tem que prestar atenção é se essa falta de atenção, né, no caso, né, ela está comprometendo a realização das atividades diárias, como, por exemplo, o estudo. Então, quando há quando começa a atrapalhar o estudo, aquela criança começa a ter um desempenho prejudicado na escola e nas suas atividades diárias, por essa tal falta de atenção, é o momento disso ser investigado mais a fundo, né? Para que seja feito o diagnóstico de forma correta. Então, o principal critério é a gente observar se isso está trazendo um prejuízo na execução das atividades diárias, se isso está comprometendo a execução das atividades diárias. Como no adulto, a gente observa um rendimento inferior no trabalho, um rendimento inferior nas atividades domésticas. Isso deve ser investigado para que seja diferenciado, que não esteja ocorrendo, que não seja o caso do TDAH que está em questão.
26: Agora, eu imagino que quanto antes for diagnosticado, é melhor para ter um tratamento adequado, enfim, sofrer menos com esse transtorno, né? Então, assim, numa criança, quer dizer, quais são os sinais que surgem? Quer dizer, as pessoas que chegam, por exemplo, no seu consultório com uma criança, o que que elas apresentam em termos de sintomas?
4: Falta de concentração, né, que os pais vão se queixar normalmente, meu filho não consegue se concentrar numa atividade. Então, por exemplo, a criança começa a ler um livro e imediatamente já perde o interesse e vai fazer outra coisa. Aí começa a fazer uma brincadeira, já perde o interesse e vai para outra atividade. A criança está na hora dela almoçar ou jantar, por exemplo, ela começa a comer, ela para de comer e pega um papel para desenhar. E aí essa mudança que os pais falam assim, ele se cansa muito fácil de fazer a mesma coisa, não consegue ficar no mesmo lugar. Então essa mudança repentina de atividade, dessa perda rápida de interesse, entre aspas, né, faz a criança pular de uma atividade para outra, de não conseguir ficar sentada numa cadeira lendo, levantar e fazer outra atividade, né? Isso aí, esse tipo de comportamento pode ser sugestivo de que se trata de um TDAH.
26: É uma espécie assim de uma agitação que é pouco usual, que os pais verificam, seria mais ou menos isso?
4: É mais ou menos isso, porque o transtorno ele engloba tanto o déficit de atenção quanto a hiperatividade. Então são duas situações diferentes, né? Então, por exemplo, o que que seria um déficit de atenção? A criança está lendo um livro, por exemplo, e ela se distrai facilmente. Ela está lendo um livro e aí alguém passa perto dela conversando alguma coisa e ela já perdeu o interesse naquele livro e já começa a prestar atenção em outra coisa. E a hiperatividade é quando a criança, vamos dizer assim, não consegue ficar quieta no lugar, né? Ela levanta, ela vai fazer outra coisa, e aí daquele lugar ela vai para outro. Na escola, quando está todo mundo sentado fazendo uma atividade, é aquela criança que está andando para um lado para o outro, e em algum momento ela começa a atrapalhar os outros colegas, né? A professora vai lá e chama atenção, fala, senta no seu lugar, e ela não consegue, ela vai indo de canto em canto, porque ela tem o déficit de atenção dela, além dela não conseguir prestar atenção, ela também é hiperativa, ela não consegue ficar concentrada num lugar. E ela começa a ir andando de um lado para o outro. Isso às vezes atrapalha os outros colegas também.
26: A gente tem um outro transtorno que também tem um diagnóstico cada vez mais frequente nos dias de hoje, que é o TEA, né? O transtorno do espectro autista, que também em alguns casos em que é leve, nível 1, não é? Às vezes é até difícil também, a pessoa às vezes só descobre na idade adulta, né? Então, assim, é possível confundir os dois? A pessoa pode ter os dois transtornos? Como é que se relacionam esses dois diagnósticos?
4: É possível, sim, ter os dois transtornos, né? E esse diagnóstico, ele deve ser feito com uma avaliação neuropsicológica, né? Não existe um exame de imagem, como uma ressonância, ou um exame de sangue, nada que possa fazer esse diagnóstico. Esse diagnóstico é feito através de uma avaliação neuropsicológica completa, né? E também de uma entrevista com os pais, com os cuidadores e pessoas do convívio, para que se possa traçar todos os aspectos do perfil da personalidade desse indivíduo, né? Muitas vezes o indivíduo que está num TEA nível 1 ou 2, ele pode ter um comportamento que, como você comentou, não se percebe que há um transtorno ali presente, né? Muitas vezes isso é considerado, ele é assim, esse é o jeito dele, ele sempre foi assim, né? E a gente só começa a investigar isso mais a fundo quando essa pessoa passa a ter uma independência dos pais e aí começa a enfrentar certas dificuldades, né? Principalmente em relação à sociedade, ao meio social, ao convívio social. E aí vai se investigar e acaba se fazendo o diagnóstico.
26: E o TDAH é também, como o autismo, é um transtorno, vamos dizer, que ele não tem cura. Você aprende a conviver com ele e muitas vezes faz uso de medicações?
4: Isso. O TDAH, ele é uma condição neurobiológica, ele é um transtorno mesmo, assim como o TEA, né? Então, o tratamento, né, são situações que, como você mesmo mencionou, não há uma cura, né? Há um tratamento. Né? E com o tratamento, que pode ser desde tratamento neuropsicológico, com sessões com neuropsicólogo, com neurologista, até mesmo para casos um pouco mais avançados, com medicações. Né? E nós temos diversas classes de medicações que podem ser utilizadas, tanto para controlar a questão da hiperatividade, quanto para melhorar a concentração. O tratamento vai depender muito do grau desse transtorno, né? Mas com o tratamento adequado, e quanto mais precoce o diagnóstico for feito, para que o tratamento possa começar o mais precoce possível, mais fácil vai ser para esse paciente, para esse indivíduo, se adaptar e ter uma vida, vamos dizer, entre aspas, normal, né? Então, o diagnóstico precoce é extremamente importante para que seja iniciado o tratamento precocemente.
26: E assim, além da terapia, além das medicações, né? Em termos de rotina, né? O que que uma pessoa diagnosticada com TDAH pode fazer na sua rotina para conviver melhor com o transtorno?
4: Então, assim, atividades que forçam, não forçam, mas atividades que podem proporcionar um convívio social, além de um cuidado com a saúde, que seria fundamental, são, por exemplo, atividade física. Então, atividade física, cuidado em relação à dieta, participar de atividades sociais, onde haja interação com outras pessoas de preferência que não sejam pessoas do seu convívio habitual. Então, o indivíduo interagir com outros indivíduos, praticar atividades físicas. Isso é fundamental para que ele tenha um bom tratamento, de um tratamento com sucesso, que possa facilitar aí as suas atividades diárias. Isso acaba levando favorece que esse indivíduo vá ter uma melhor concentração, uma melhor atenção. Isso não só para indivíduos com transtorno, mas para todos os indivíduos, atividade física e convívio social são fundamentais, né?
26: Doutor Márcio, muito obrigado por participar do nosso programa, trazer esses esclarecimentos aqui para os nossos ouvintes.
4: Um prazer foi meu ter participado. Obrigado pelo convite.
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8: Os créditos de carbono são um instrumento inovador quando se fala de proteção ao meio ambiente. Pode funcionar assim: empresas poluidoras que emitem carbono compram esses certificados de projetos ambientais para compensar as emissões. No mercado de carbono, essas empresas pagam comunidades tradicionais que mantêm a floresta em pé. Mas é preciso ficar atento aos riscos dessa negociação. Esse é o tema do nosso Papo Justo. Muitas vezes, empresas assinam contratos abusivos que limitam as comunidades tradicionais, como os quilombolas, por exemplo. Após conversas e vivência com essas comunidades, a juíza do Tribunal de Justiça do Pará e mestra em Direito e Desenvolvimento pela Universidade Federal do Estado, Célia Gadotti, elaborou uma cartilha sobre os créditos de carbono e comunidades tradicionais. O tema da cartilha foi a tese de mestrado defendida por ela na UFPA. Ela conta os detalhes.
9: A cartilha é um guia prático, escrito em linguagem simples e acessível, também disponível em formato de áudio, que foi feita especialmente para traduzir o funcionamento do mercado de carbono para as comunidades quilombolas. Ela foi elaborada justamente para explicar o que são os créditos de carbono, como funcionam os projetos, quais os cuidados que a comunidade deve ter e deve observar antes da assinatura de qualquer contrato, durante o contrato também. Então, o objetivo é fortalecer a autonomia dessas comunidades, para que elas possam tomar decisões de forma consciente e um pouco mais segura.
8: Se forem bem negociados, os créditos de carbono são uma ferramenta de desenvolvimento, refletindo na qualidade de vida de quem mora nas comunidades tradicionais.
9: Eles podem trazer recursos financeiros significativos para essas comunidades. Que recursos esses que podem ser revertidos em saneamento básico, postos de saúde, escola, internet e no fortalecimento das atividades tradicionais deles, como a cadeia da castanha, do açaí também. Além disso, eles valorizam a conservação da floresta em pé e reconhecem o importante papel que essas comunidades desempenham na proteção da biodiversidade e no enfrentamento das mudanças climáticas. Então, o mercado de carbono, a venda de créditos de carbono, permite que o esforço histórico de conservação dessas comunidades seja valorizado e transformado em qualidade de vida para essas famílias.
8: Mas não basta apenas fechar o negócio. É preciso ficar atento ao contrato e ter um diálogo franco, aberto e transparente com toda a comunidade envolvida.
9: Por exemplo, nunca ter pressa para assinar um contrato. A comunidade, quando eu digo comunidade, os homens, as mulheres, os jovens, os adolescentes, os anciãos, todos devem compreender o que está sendo proposto e assinado. Eles devem tomar cuidado com o tempo de contrato, porque muitos desses acordos, eles duram 30, 40, até 60 anos. Isso pode comprometer as futuras gerações. Além disso, eles devem observar as restrições de uso da terra, que muitas vezes constam lá nas cláusulas contratuais. O contrato não pode proibir a comunidade de fazer seu pequeno roçado, de coletar as castanhas, de exercer seu modo tradicional de vida. E por último, devem lembrar que qualquer decisão deve ser tomada em Assembleia Geral, deve ser debatida e aprovada em Assembleia, com ampla participação da comunidade e com acesso à orientação técnica e jurídica e nunca deve ser assinado individualmente por uma liderança.
8: Em caso de dúvidas, basta procurar um órgão especializado, como explica a juíza.
9: A regra de ouro é: nunca assine nada sob pressão ou com pressa. Antes de fechar qualquer pré-contrato ou acordo, a comunidade deve buscar auxílio técnico e jurídico, como eu já disse. Eles podem procurar a Defensoria Pública do Estado ou da União, o Ministério Público do Estado ou da União, sindicatos locais, associações, ONGs ambientais de confiança e até mesmo a Universidade Federal do Estado do Pará. O mercado de carbono pode sim ser uma grande oportunidade, mas a segurança jurídica e a soberania do território devem vir sempre em primeiro lugar.
8: A cartilha sobre os créditos de carbono está disponível para todo o Brasil de forma gratuita e online no site do Tribunal de Justiça do Pará, o tjpa.jus.br. O Papo Justo é uma produção da Web Rádio Jus, do Tribunal de Justiça do Pará, em parceria com a RWCast, a central de podcasts do Grupo Rádio Web. A produção e apresentação é de Igor Pereira, edição de áudio Mário Melo, coordenação de rádios online Rafael Ferri, coordenação da RWCast Rafaela Martinez e direção de jornalismo Daniela Madeira.
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1: Nove e três. 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

0: sexta-feira, 24 de julho de 2026. Esse é o Giro de Notícias. Eu sou Breno Zonta e você acompanha os destaques do momento. O ministro do Desenvolvimento, Indústria, Comércio e Serviços do Brasil, Márcio Elias Rosa, afirmou que a nova tarifa de 12,5% imposta nesta quinta pelos Estados Unidos se baseia em argumentos irreais e diz que o governo brasileiro não descarta adotar medidas de reciprocidade. O governo estadunidense alegou que o Brasil não adota mecanismos suficientes para impedir a importação de produtos fabricados com trabalho forçado. O agravamento da guerra no Oriente Médio fez o governo brasileiro prorrogar o subsídio de 44 centavos por litro da gasolina. Em vigor desde 25 de maio, o benefício acabaria no sábado e foi estendido por 30 dias a partir do domingo. A extensão foi confirmada na última quinta-feira. O Irã rejeitou a proposta de cessar fogo do presidente dos Estados Unidos, Donald Trump, levada pelo primeiro-ministro do Iraque. A notícia é do jornal dos Estados Unidos, The New York Times. Detalhes não foram divulgados. Entretanto, autoridades iranianas informaram ao jornal que o governo não tinha interesse em um acordo temporário que não resolvesse o controle do Estreito de Hormuz. A ex-primeira-dama Michelle Bolsonaro respondeu nesta quinta ao apelo do senador Flávio Bolsonaro, em que pede apoio na disputa à presidência da República e pede desculpas à madrasta. O vídeo de Flávio foi publicado há 2 dias da convenção do PL, que deve lançá-lo como candidato à presidência do Brasil. Pelo Brasileirão, o Corinthians goleou o vice-lanterna Remo por 3 a 0 em São Paulo e foi ao 7º lugar na tabela. No Rio de Janeiro, o Botafogo não superou o Vitória e a partida ficou em empate sem gols. O campeonato continua neste sábado com a abertura da 20ª rodada. O Giro de Notícias é uma produção da Agência Rádio Web. Texto e apresentação, Breno Zonta. Edição, Mário Melo.
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2: Bom dia! Nesta sexta-feira, o tempo fica instável em Santa Catarina. Será um dia de muitas nuvens, intercalando com algumas aberturas de sol. Na faixa litorânea e áreas próximas, há condição para chuviscos isolados. Já a partir da tarde, há previsão de pancadas isoladas de chuva com trovoadas, principalmente no Grande Oeste e Planaltos. Aquela chuva bem irregular. Chove em um ponto e no município ao lado não cai nada. Nas áreas com mais nuvens, as temperaturas ficam amenas. As máximas devem chegar aos 20 graus em Chapecó e Criciúma, 18 em Florianópolis, Blumenau e Joinville, 15 graus em Caçador e Lages. No sábado, a nebulosidade diminui ao longo do dia e o sol volta a predominar. Porém, na madrugada de domingo, a chuva retorna pelo extremo oeste e avança para o Grande Oeste, Litoral Sul e, a partir da tarde, para as demais regiões, provocando pancadas isoladas de chuva com trovoadas de forma bem irregular. As temperaturas entram em elevação. No sábado, as mínimas ficam entre 12 e 18 graus, sendo próximas de 8 na Serra, e as máximas variam de 18 a 25 graus. No domingo, as máximas no litoral ficam perto de 21 graus e no extremo oeste podem atingir os 26 graus. Entre sol e chuva, desejo uma sexta e um fim de semana cheio de boas energias para você. Tenha um ótimo fim de semana. Com informações do tempo, meteorologista Daniele Lima, de Florianópolis, para a Rede de Notícias, a Caerte.

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2: 9:21. 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
1: O cartão de crédito, os empréstimos financeiros e o crediário se estabeleceram como os principais fatores de restrição ao crédito no Brasil, com o avanço do endividamento bancário e do consumo. Pesquisa realizada pela CNDL, Confederação Nacional de Dirigentes Lojistas, e pelo SPC Brasil, Serviço de Proteção ao Crédito, o país passa por um crescimento explosivo da negativação, com o cartão de crédito liderando o ranking, com 42% das pendências, seguidos dos empréstimos em bancos, crediários e cheque especial. Merula Borges, especialista em finanças da CNDL, explica por que algumas dívidas costumam ser mais difíceis de renegociar.
2: O cartão de crédito, os empréstimos, o crediário, tem juros muito altos, então eles crescem rapidamente quando acontece algum atraso. E aí aquele valor que estava mais controlado passa a trazer uma dificuldade muito grande para o consumidor quitar. Além disso, tem muitos consumidores que acumulam muitas dívidas ao mesmo tempo, que dificulta a negociação. Os nossos dados também mostram que boa parte das dívidas fica em atraso por mais de um ano, o que deixa a recuperação financeira mais lenta e o risco de reincidência muito alto também.
1: O cartão de crédito e as linhas de financiamento deixaram de ser ferramentas de conveniência e passaram a ser utilizados para complementação da renda. O levantamento também mostra os compromissos financeiros em atraso, mas que não levaram ainda o consumidor à inadimplência, com a telefonia liderando o ranking de contas em atraso, seguido dos empréstimos bancários, cartões, água e luz, completam o topo das pendências. A especialista em finanças da CNDL destaca cuidados que o consumidor deve ter antes de recorrer a empréstimos para complementar a renda.
2: Usar crédito para complementar a renda é um dos sinais mais claros de desequilíbrio financeiro. Antes de recorrer a empréstimos para complementar a renda, o consumidor precisa identificar qual é a real falta de dinheiro. Então, antes de contratar, tem que avaliar todo o orçamento, ver se realmente a parcela vai caber no orçamento junto com as contas básicas da casa, definir exatamente como essa dívida vai ser paga, para depois esse crédito ser utilizado para reorganizar as finanças e não para manter um padrão de consumo que não está compatível com a renda.
1: Entre as contas com maior tempo médio de atraso, destacam-se educação, liderando com 15 meses de atraso, seguido por empréstimos e cartões com 13 meses, e IPTU e crediário chegam a 12 meses. Agência Rádio Web, produção e reportagem, Priscila Mendes.
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6: 9:39.

0: O presidente da Federação das Indústrias de São Paulo, Paulo Schiaff, participa de reunião com a diretoria da Federação das Indústrias de Santa Catarina nesta sexta-feira. O industrial paulista apresenta aos empresários catarinenses sua visão sobre o atual cenário econômico nacional durante um encontro na sede da Fiesc em Florianópolis. A Polícia Rodoviária Federal alerta para obras com Operação Pare e Siga nesta sexta-feira na Rodovia Federal BR-163 em Santa Catarina. A intervenção ocorre no quilômetro 85 em Guaraciaba, no extremo oeste. Condições do tempo para esta sexta-feira em Santa Catarina com a meteorologista da ACAERT, Daniele Lima.
1: Dia de muitas nuvens, intercalando com algumas aberturas de sol. Na faixa litorânea e áreas próximas, há condição para chuviscos isolados. A partir da tarde, há previsão de pancadas isoladas de chuva com trovoadas, principalmente no Grande Oeste e Planaltos.
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4: O Brasil é o segundo maior consumidor de café no mundo. E o que acontece com a borra que sobra no filtro? A empresa brasileira Insider transformou esse resíduo em um biocouro, um material alternativo ao couro tradicional, com pelo menos 75% de composição vegetal. Foram meses de pesquisas e protótipos até chegar a uma versão com textura, aparência e resistência do couro tradicional. Na gíria, chamaríamos de sabor couro. O biocouro consome menos água para ser produzido, enquanto o couro tradicional pode exigir até 100 litros de água por metro quadrado. O produto de borra de café utiliza menos de 2 litros. O projeto ainda é experimental e precisa comprovar que mantém as características quando produzido em larga escala.
3: Produção e distribuição, Agência Rádio Web.
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6: 9:52.

0: currículo com o nome da vaga para o e-mail affectionconsultoria@gmail.com, affectionconsultoria@gmail.com, ou pelo WhatsApp 499-9944-4651. 499-9944-4651. Informou Clóris Luiza para o Desk FM Lage 106.9, a sua rádio educativa.
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2: Paris, 24 de julho de 2026. Essas são as principais notícias desta sexta-feira. As novas tarifas impostas pelos Estados Unidos a cerca de 60 países entram em vigor a partir de hoje e geram reações dos parceiros comerciais dos americanos pelo mundo. A União Europeia expressou alívio diante de uma tarifa de 10% para os produtos do bloco, que respeita o teto de 15% previsto no acordo assinado há quase um ano. A China afirmou que se opõe às novas tarifas americanas, afirmando que é contra qualquer tipo de medida unilateral sobre a questão. O Brasil, já taxado em 25% na semana passada, é alvo de uma sobretaxa de 12,5% por suposta falha na fiscalização de bens ligados ao trabalho forçado. O governo Lula promete usar a lei da reciprocidade, mas não pretende deixar a mesa de negociações. Os Estados Unidos realizaram nessa madrugada novos ataques contra o Irã pela 13ª noite consecutiva. O quartel-general da Marinha da Guarda Revolucionária, na cidade de Zibekanar, no norte, foi atingido por bombardeios, causando danos, mas sem vítimas. Explosões também foram registradas no sul do país e na ilha de Kashmir, perto do Estreito de Hormuz. Segundo as autoridades iranianas, 4 pessoas morreram nos bombardeios americanos da noite anterior, nos arredores da cidade petrolífera de Avaz, oeste do Irã. Em resposta aos ataques dos Estados Unidos, Teherã afirmou ter visado com drones instalações militares americanas no Kuwait, Bahrein e Jordânia. Imensos incêndios florestais continuam avançando pelo sul da Europa. A França e a Espanha pediram a ativação do mecanismo de proteção civil da União Europeia para receber apoio na luta contra as chamas. No sudoeste da França, o fogo já destruiu 8.700 hectares de mata e cerca de 40 mil pessoas tiveram de deixar suas casas. Na Espanha, a região de Madrid está tomada pelas chamas. Em uma semana, 32 mil hectares de vegetação foram devastados e 10 mil pessoas foram evacuadas. No sul da Itália, dezenas de incêndios florestais alimentados pelo vento quente avançam na ilha da Sicília. Mais de 160 focos também foram registrados na região vizinha da Calábria. Na Ucrânia, explosões sacudiram a capital Kiev nessa manhã após autoridades emitirem um alerta para mísseis russos. Os bombardeios ocorrem depois de ataques ucranianos contra um depósito da gigante russa do comércio online Wildberries, nos arredores de São Petersburgo. A empresa é alvo pela terceira vez em poucos dias. A Wildberries abastece o exército russo, fornecendo componentes de drones, equipamentos de navegação e material militar. Rádio França Internacional, em parceria com a agência Rádio Web, de Paris, Daniela Franco.
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1: O interesse por seguros está crescendo entre moradores de comunidades e periferias brasileiras. Um levantamento da Confederação Nacional das Seguradoras, a CNSEG, em parceria com o Instituto Locomotiva, mostrou que 85% dos entrevistados já buscaram informações sobre seguros ou gostariam de conhecer melhor esse tipo de proteção financeira. Apesar do cenário, a contratação ainda esbarra em desafios do dia a dia. Conseguir pagar as contas do mês representam 84% das preocupações dos entrevistados, enquanto apenas 16% estão voltadas para o futuro, dificultando o planejamento financeiro. Raquel Rua Batista, diretora de projetos especiais do Instituto Locomotiva, explica que os recursos informais ainda são usados para imprevistos financeiros.
2: Na medida em que você não tem uma estrutura formal de proteção em relação a isso, as pessoas criam estruturas para lidar com um imprevisto no dia a dia. Então, é o empréstimo do amigo, o empréstimo do cartão de crédito do seu vizinho ou de algum parente que, né, que você vai usar o crédito dele como empréstimo para poder resolver uma emergência. É a vaquinha para poder resolver a emergência da morte de algum parente. O primeiro pensamento, o primeiro recurso que essas pessoas vão mobilizar são os recursos informais, porque os recursos formais não fazem parte do repertório ou não são possíveis de ser acessados.
1: Além das restrições de renda, a desconfiança sobre o funcionamento dos produtos securitários e como acessar os benefícios. Roberto Santos, presidente do Conselho da CNSEG, reforçou que os produtos precisam ser adaptados e compatíveis com os riscos do cotidiano.
3: Para uma família em situação de maior vulnerabilidade, um imprevisto como uma doença, um acidente ou a interrupção de um pequeno negócio pode comprometer profundamente o orçamento. E é exatamente nesses momentos que a proteção financeira e securitária mostra o seu valor, ajudando as pessoas a atravessar dificuldades e a recomeçar. Não basta apenas que o produto exista, ele precisa ser entendido. Não basta que o preço seja baixo, ele precisa ser percebido como justo e compatível com a realidade da família.
1: Cerca de 17 milhões de pessoas vivem em mais de 12 mil comunidades espalhadas pelo país. Entre os entrevistados, 69% também afirmaram que gostariam de encontrar seguros específicos e acessíveis à realidade da população. Para mais conteúdos como este, acesse o site Notícias do Seguro. Agência Rádio Web, produção e reportagem. Karina Chagas.
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8: Dez e 26. 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

0: 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Agenda Cultural, UDESC FM Lages. Sexta-feira, dia 24 de julho. A programação do fim de semana começa no Centro Serra com muita diversão e boas risadas. O humorista Cris Pereira apresenta o espetáculo Ponto Show 5.0, reunindo personagens consagrados como o Galdério e o Jorge da Borracharia em uma turnê especial que celebra seus 50 anos. Sábado, dia 25 de julho. O sábado começa na sede de Associação Cultural Mata Quiterane, no antigo Seminário Diocesano, às 10 horas da manhã, com um espetáculo teatral Historinhas com Bonecos de Pano, apresentado pelo grupo Menestrel Fazedor. A atração faz parte do projeto Cena Viva, Circuito de Artes Cênicas. Conta com tradução em Libras e tem entrada gratuita. Já à tarde, a programação segue no Centro Cultural Vidal Ramos com o Sarau Cultural Via Poesia, às 16 horas, onde acontece a performance poética A Mulher Pássaro, e às 17 horas, o recital Campeando Poesia. Às 17h30, no antigo seminário diocesano, tem Arthur Miranda, que realiza o show de lançamento Minha Cidade Deixa de Existir, trazendo uma experiência de ruído, experimentação, imagem e poesia, também com entrada gratuita. Para encerrar, a noite de sábado, no Teatro Marajoara, tem Índio B, apresentando a irreverente Doutora Rosângela, transformando os desafios dos relacionamentos em uma divertida e ácida sessão de terapia de casal, para garantir muitas gargalhadas do público. E tem convite especial. Do dia 1 a 15 de agosto, a criatividade das crianças ganha destaque no Casarão Jucantunes, com a exposição gratuita do primeiro circuito coletivo de artes visuais. A amostra reúne obras produzidas por estudantes da rede municipal de 7 a 12 anos, em oficinas de pintura, colagem e outras técnicas, valorizando os novos talentos da nossa cidade. Eu sou Carla Wolff e é um prazer estar com você aqui na 106.9, a sua rádio educativa. Fique com a gente e acompanhe tudo o que acontece na cultura e região.
1: A Fundação Catarinense de Esporte promove a cerimônia de abertura dos Joguinhos Abertos de Santa Catarina às 7 horas da noite desta sexta-feira em Blumenau, no Vale do Itajaí. A competição vai até o dia 2 de agosto, reunindo 7 mil atletas de 15 a 18 anos de idade que representam 119 municípios catarinenses. A Escola do Legislativo da Assembleia Legislativa de Santa Catarina conclui nesta sexta-feira a programação do curso Contratação de Soluções de Tecnologia da Informação. A formação gratuita na sede da Alesc em Florianópolis capacita servidores públicos catarinenses para ampliar a eficiência nas contratações e gestão de sistemas. A Festa do Agricultor chega ao segundo dia de programação nesta sexta-feira em Lauro Miller, no sul de Santa Catarina. A agenda do dia no evento gratuito prevê exposições de animais, feira do agronegócio, atrações gastronômicas e show da banda Corpo e Alma.
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4: 10:43.

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3: O Desk FM informa. Em alusão à campanha Julho Amarelo, dedicado à conscientização, prevenção e combate às hepatites virais, a Secretaria Municipal da Saúde intensifica as ações de vacinação ao longo do mês de julho. A principal estratégia é ampliar o acesso da população à vacina contra a hepatite B, disponível gratuitamente pelo Sistema Único de Saúde. Além de ofertar todas as vacinas previstas no calendário nacional de vacinação, as equipes da Vigilância Epidemiológica estarão presentes em unidades de saúde, empresas, instituições e comunidades, além do tradicional carro da vacina, levando imunização para diferentes bairros do município e facilitando o acesso da população aos imunizantes. A hepatite B é uma infecção viral que pode evoluir para formas crônicas, causando cirrose e câncer de fígado. A vacinação é a forma mais eficaz de prevenção e está disponível gratuitamente para pessoas de todas as idades que ainda não completaram o esquema vacinal. A Secretaria Municipal da Saúde orienta que a população compareça aos locais de vacinação portando um documento de identificação, CPF ou cartão do SUS e, se possível, a cardeneta de vacinação. Confira o cronograma da vacinação de julho no site www.lages.sc.gov.br. www.lages.sc.gov.br. Informou Carla Wolff para o Desk FM Lages 106.9, sua rádio educativa.
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5: Dez e 58.

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3: A UDESC promove neste sábado a formatura da primeira turma do curso EAD de Tecnologia em Análise de Desenvolvimento de Sistemas. A solenidade acontece no Centro Serra, onde também vão acontecer as formaturas de Medicina Veterinária, Agronomia, Engenharia Florestal e Engenharia Ambiental e Sanitária. O curso EAD de Tecnologia em Análise de Desenvolvimento de Sistemas iniciou as atividades na UDESC SEAD no segundo semestre de 2023, em 5 polos: Florianópolis, Lages, Palhoça, São José e Tubarão. O curso é ofertado com fomento do Sistema Universidade Aberta do Brasil, com o qual a UDESC tem convênio desde 2011. 35 pesquisadores da UDESC foram contemplados com bolsas de produtividade do CNPq, o Conselho Nacional de Desenvolvimento Científico e Tecnológico. O incentivo é voltado ao reconhecimento de pesquisadores com trajetória de destaque na produção científica, tecnológica e de inovação em diferentes áreas do conhecimento. Confira a lista completa de contemplados em udesc.br. Tatiane Rosa para o Giro de Notícias UDESC.
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0: O Desk FM informa. A Prefeitura de Lages aderiu ao programa Pronamp Mulher, coordenado pela Agência de Fomento do Estado de Santa Catarina, para apoiar micro e pequenas empresas com participação feminina. O programa oferece crédito com juros pagos pelo governo, cabendo às empresas apenas quitar o valor financiado desde que mantenham os pagamentos em dia. Nesta edição serão disponibilizados 59 milhões com financiamentos entre 20 mil e 100 mil. Carência de 12 meses e prazo de até 36 meses para pagamento. Podem participar empresas sediadas em Santa Catarina com faturamento anual de até 4,8 milhões e participação feminina no quadro societário ou na administração. Criado em 2024, o programa já movimentou mais de 650 milhões e beneficiou mais de 6.500 empresas catarinenses. As interessadas podem buscar informações nas cooperativas de crédito parceiras ou no site oficial do Badesc. Informou Carla Wolff para o Desk FM Lages, 106.9, sua rádio educativa.
1: Olá, boa tarde. Este é o Acaerte Agora. Vamos à previsão do tempo para a sequência desta sexta-feira e o fim de semana em Santa Catarina com a meteorologista da Acaerte, Daniele Lima.
2: Boa tarde. A sexta-feira segue com céu nublado, com algumas aberturas de sol no litoral, onde não se descarta chuvisco isolado. No Grande Oeste, há condições para pancadas isoladas de chuva com trovoadas. No decorrer da tarde e noite, essa possibilidade de chuva se estende para as demais regiões. No sábado, o sol predomina, porém, no fim do dia, surgem mais nuvens no litoral e Vale de Itajaí. E domingo, as instabilidades retornam. Já pela manhã, deve chover no Grande Oeste. E a partir da tarde, há chance de chuva isolada que cai de forma bem irregular pelo estado. As temperaturas se elevam, com máximas entre 18 e 24 graus. Domingo podem atingir próximo de 26 graus no litoral sul e extremo oeste. Tenha um ótimo fim de semana.
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1: 11:27.

0: UDESC FM informa. Além do tradicional telefone 190, a Polícia Militar de Santa Catarina agora conta com uma nova ferramenta de segurança. O aplicativo PMSC Cidadão, disponível para Android e iPhone. Com ele, você aciona a polícia de forma rápida, enviando sua localização exata e até fotos, vídeos ou áudios da ocorrência. O grande destaque do aplicativo é o botão do pânico, voltado para mulheres com medidas protetivas de urgência pela Rede Catarina. Em caso de perigo, basta um clique para acionar a guarnição mais próxima. E atenção! Se você estiver sem internet, o próprio aplicativo direciona a chamada direto para o 190. Informou Carla Wolf para o Desk FM Lages, 106.9, sua rádio educativa.
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3: 11:42.
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2: 11:55.

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6: Meio-dia e um.
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1: Meio-dia e 18.
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tinha suspirado, tinha beijado o papel devotamente. Era a primeira vez que lhe escreviam aquelas sentimentalidades, e seu orgulho dilatava-se ao calor amoroso que saía delas. Como um corpo ressequido que se estima um banho tépido, sentia um acréscimo de estima por si mesma e parecia-lhe que entrava, enfim, numa existência superiormente interessante, onde cada hora tinha seu encanto diferente, cada passo conduzia a um êxtase e a alma se cobria de um

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3: Meio-dia e 31.
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5: Aí, meu irmão, o Chico falou que não é 21.

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1: Meio-dia e 45.
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3: 1:03.
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1: 1:19.
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3: 1:34.
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1: 1:50.
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2: A cidade de Lages receberá nas próximas semanas um evento dedicado à inovação, ao empreendedorismo e ao protagonismo feminino. O Startup Weekend Woman 2026 ocorrerá entre os dias 14 e 16 de agosto no Orion Parque Tecnológico, com a proposta de conectar, inspirar e fortalecer mulheres que querem tirar ideias do papel, aprender na prática e construir soluções reais. Serão 54 horas de imersão nas áreas criativa, técnica e de negócios. Durante o evento, as participantes serão estimuladas a sair da zona de conforto, criar uma startup, fazer network e, se possível, sair com um negócio bem encaminhado. A programação incluirá workshops, mentorias, apresentações em formato de pitch e premiação para as melhores ideias. Embora o evento tenha o foco principal voltado ao protagonismo feminino, o público masculino também pode participar e será muito bem-vindo. O Startup Weekend Woman é um movimento global presente em mais de 150 países. Em Santa Catarina, conta com a parceria do Sebrae. As inscrições podem ser feitas pelo Simpla e mais informações você obtém pelo Instagram @swlages ou pelo site www.orionpark.com. 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
7: 2 e 3.

0: Vale de Itajaí. E domingo as instabilidades retornam. Já pela manhã, deve chover no Grande Oeste. E a partir da tarde, há chance de chuva isolada que cai de forma bem irregular pelo estado. As temperaturas se elevam, com máximas entre 18 e 24 graus. Domingo podem atingir próximo de 26 graus no litoral sul e extremo oeste. Tenha um ótimo fim de semana.
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5: 2:16. 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
2: UDESC FM 2:29.

0: O Desk FM Lages informa. Os eleitores que pretendem votar fora do município onde estão cadastrados nas eleições 2026 têm até dia 20 de agosto para solicitar o voto em trânsito. O pedido pode ser feito pela internet, no autoatendimento eleitoral ou presencialmente em qualquer cartório eleitoral ou centro de atendimento ao eleitor. Também é possível alterar ou cancelar a solicitação até essa data. Quem votar em outro município do mesmo estado poderá escolher todos os cargos em disputa. Já quem estiver em outro estado poderá votar apenas para presidente e vice-presidente da República. A Justiça Eleitoral lembra que após solicitar o voto em trânsito, o eleitor não poderá votar na sessão de origem. Se não comparecer ao local escolhido no dia da eleição, será necessário justificar a ausência. Informou Clóris Luiza para o Desk FM Lages 106.9, a sua rádio educativa.
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3: 2h44.

O Desk FM Lages informa. A Conecta Talentos divulga novas oportunidades de emprego para Lages e região. As vagas desta semana são para assistente de marketing, remuneração de R$ 1.800, mais vale refeição após 6 meses. Horário de segunda a sexta-feira, das 8 da manhã ao meio-dia. Vaga para agente de atendimento. Remuneração de R$ 2.000 durante período de experiência e R$ 2.500 após a efetivação, além do curso de inglês e espanhol sem custo. Horário de segunda da sexta-feira, da 1 às 5 da tarde, das 6 às 10 da noite, e aos sábados, das 8:30 às 11:30 da manhã. Vagas para clínica médica, recepcionista, digitador e telefonista. Remuneração de R$ 2.106, mais 20% de insalubridade e cartão benefício de R$ 500 após 90 dias. Horário de segunda a sexta-feira, das 7 da manhã às 7 da noite, com intervalo para almoço. Vaga para atendente de farmácia. Remuneração de R$ 2.110. Horário de segunda a sexta-feira, das 8 da manhã ao meio-dia, das 2 às 6 da tarde. Aos sábados, das 8 ao meio-dia. Vaga para Custom Sussas. Remuneração R$ 1.800, mais vale alimentação de R$ 500 após 3 meses. Horário de segunda a sexta-feira, das 8 da manhã ao meio-dia e da 1:30 da tarde às 6:18. Vaga para secretária executiva. Remuneração de R$ 2.650, mais R$ 425 de vale alimentação, plano de saúde e auxílio para a bolsa de estudos. Horário de segunda a sexta-feira, das 8 da manhã ao meio-dia e da 1:30 às 6:18 da tarde. Aos sábados, das 8 ao meio-dia. Vaga para auxiliar administrativo. Em Guaíba, Rio Grande do Sul. Salário compatível com a função, mais ajuda de custos, vale refeição, convênio farmácia e seguro de vida. Horário de segunda a sexta-feira, das 7:30 da manhã ao meio-dia e da 1 às 5:18 da tarde. Vaga para atendente de padaria. Remuneração, salário compatível com a função, mais prêmio de assiduidade, Assil Saúde e plano odontológico. Horário, escala 6x1, com horários entre 7 da manhã e 9 da noite. Vaga para líder de padaria. Remuneração, salário negociável, mais gratificação por metas, prêmio de assiduidade, Assil Saúde e plano odontológico. Horário, escala 6x1, das 7 da manhã ao meio-dia e das 3 às 5:20 da tarde. Vaga para repositor de supermercado. Remuneração, salário compatível com a função, mais prêmio de assiduidade, Assil Saúde e plano odontológico. Horário, escala 6x1, com horários entre 7 da manhã e 9 da noite. Vaga para líder de mercearia. Remuneração, salário negociável, mais gratificação por metas, prêmio de assiduidade, Assil Saúde e plano odontológico. Horário, das 9:40 da manhã à 1 da tarde e das 4 às 8 da noite, com disponibilidade para alteração de horário se necessário. Vaga para vendedor interno. Remuneração R$ 2.210 durante o período de experiência, R$ 2.365 após a efetivação, mais comissão e cartão iFood de R$ 350 para alimentação ou combustível. Horário de segunda a sexta-feira, das 8 da manhã ao meio-dia e da 1:30 às 6 da tarde. Para você, nosso ouvinte que ficou interessado em alguma vaga e quer saber mais informações, envie seu currículo com o nome da vaga pelo site vagas.conectatalentos.com/vaga/lista/início. vagas.conectatalentos.com/vaga/lista/início. Informou Clóris Luiza para o Desk FM Lages 106.9, a sua rádio educativa.

0: Odesk FM Lages informa. A Faction Consultoria está com novas oportunidades de emprego para Lages e região. As vagas desta semana são para vaga para analista de risco e compliance. Benefícios, plano de saúde odontológico, vale alimentação, refeição e auxílio educação. Horário comercial de segunda a sexta-feira. Vaga para auxiliar de serviços gerais. Remuneração, salário compatível com a função, além de vale transporte e alimentação. Horário segunda a sexta-feira, das 8 ao meio-dia e das 2 às 6 da tarde e aos sábados até às 5 da tarde com folga fixa. Vaga para motorista. Remuneração, salário a combinar. Horário de segunda a sexta-feira, das 8 ao meio-dia e das 2 às 6 da tarde. Vaga para agente de captação. Remuneração de R$2.500, mais remuneração variável. Vale alimentação, plano de saúde, auxílio educação, auxílio combustível e day off. Contrato temporário com duração de 12 meses. Vaga para auxiliar contábil. Remuneração, salário compatível com a experiência, mas vale transporte. Horário de segunda a sexta-feira. Vaga de estágio em educação física. Requisito, estar cursando bacharelado em educação física, treinar musculação há pelo menos 2 anos, boa comunicação e proatividade. A escala é 2x2, das 6 da manhã às 6 da tarde. Banco de talentos para instalador de pisos e acabamentos. A Faction Consultoria está cadastrando profissionais para futuras oportunidades em empresas parceiras. São aceitos profissionais com experiência em instalação de pisos, revestimentos, marcenaria e construção civil. Os interessados devem enviar o currículo com o nome da vaga para o e-mail affectionconsultoria@gmail.com, affectionconsultoria@gmail.com ou pelo WhatsApp 499-9944-4651, 499-9944-4651. Informou Clarice Luiza para o Desk FM Lages 106.9, a sua rádio educativa.
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1: 3 e 2. 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

UDESC FM informa. Em alusão à campanha Julho Amarelo, dedicado à conscientização, prevenção e combate às hepatites virais, a Secretaria Municipal da Saúde intensifica as ações de vacinação ao longo do mês de julho. A principal estratégia é ampliar o acesso da população à vacina contra a hepatite B, disponível gratuitamente pelo Sistema Único de Saúde, além de ofertar todas as vacinas previstas no calendário nacional de vacinação. As equipes da Vigilância

0: todas as idades que ainda não completaram o esquema vacinal. A Secretaria Municipal da Saúde orienta que a população compareça aos locais de vacinação portando um documento de identificação, CPF ou cartão do SUS e, se possível, a cardeneta de vacinação. Confira o cronograma da vacinação de julho no site www.lages.sc.gov.br. www.lages.sc.gov.br. Informou Carla Wolff para o Desk FM Lages, 106.9, sua rádio educativa.
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5: A UDESC promove neste sábado a formatura da primeira turma do curso EAD de Tecnologia em Análise de Desenvolvimento de Sistemas. A solenidade acontece no Centro Serra, onde também vão acontecer as formaturas de Medicina Veterinária, Agronomia, Engenharia Florestal e Engenharia Ambiental e Sanitária. O curso EAD de Tecnologia em Análise de Desenvolvimento de Sistemas iniciou as atividades na UDESC SEAD no segundo semestre de 2023, em 5 polos, Florianópolis, Lages, Palhoça, São José e Tubarão. O curso é ofertado com fomento do Sistema Universidade Aberta do Brasil, com o qual a UDESC tem convênio desde 2011. 35 pesquisadores da UDESC foram contemplados com bolsas de produtividade do CNPq, o Conselho Nacional de Desenvolvimento Científico e Tecnológico. O incentivo é voltado ao reconhecimento de pesquisadores com trajetória de destaque na produção científica, tecnológica e de inovação em diferentes áreas do conhecimento. Confira a lista completa de contemplados em udesc.br. Tatiane Rosa para o Giro de Notícias do UDESC.
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7: Três e 18.

0: Agenda Cultural, UDESC FM Lages. Sexta-feira, dia 24 de julho. A programação do fim de semana começa no Centro Serra com muita diversão e boas risadas. O humorista Cris Pereira apresenta o espetáculo Ponto Show 5.0, reunindo personagens consagrados como Galdério e o Jorge da Borracharia em uma turnê especial que celebra seus 50 anos. Sábado, dia 25 de julho. O sábado começa na sede de Associação Cultural Mata Quiterane, no antigo Seminário Diocesano, às 10 horas da manhã, com um espetáculo teatral Historinhas com Bonecos de Pano, apresentado pelo grupo Menestrel Fazedor. A atração faz parte do projeto Cena Viva, Circuito de Artes Cênicas. Conta com tradução em Libras e tem entrada gratuita. Já à tarde, a programação segue no Centro Cultural Vidal Ramos com o Sarau Cultural Via Poesia, às 16 horas, onde acontece a performance poética A Mulher Pássaro, e às 17 horas, o recital Campeando Poesia. Às 17h30, no antigo seminário diocesano, tem Arthur Miranda, que realiza o show de lançamento Minha Cidade Deixa de Existir, trazendo uma experiência de ruído, experimentação, imagem e poesia, também com entrada gratuita. Para encerrar, a noite de sábado, no Teatro Marajoara, tem Índio B, apresentando a irreverente Doutora Rosângela, transformando os desafios dos relacionamentos em uma divertida e ácida sessão de terapia de casal, para garantir muitas gargalhadas do público. E tem convite especial. Do dia 1 a 15 de agosto, a criatividade das crianças ganha destaque no Casarão Jucantunes, com a exposição gratuita do primeiro circuito coletivo de artes visuais. A amostra reúne obras produzidas por estudantes da rede municipal de 7 a 12 anos, em oficinas de pintura, colagem e outras técnicas, valorizando os novos talentos da nossa cidade. Eu sou Carla Wolff e é um prazer estar com você aqui na 106.9, a sua rádio educativa. Fique com a gente e acompanhe tudo o que acontece na cultura e região.
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4: 3:36. 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

0: UDESC FM Lages informa. A Sala do Empreendedor de Lages acompanha a implantação do novo CNPJ alfanumérico. Sistema desenvolvido pela Receita Federal para ampliar as combinações de novos registros de empresas no país. Em razão da migração dos sistemas, os serviços de abertura, alteração e baixa de CNPJ estarão indisponíveis até às 7 horas da manhã de domingo, dia 27 de julho. A paralisação ocorre em duas fases. Até às 7 horas da manhã de sábado, dia 25, as consultas continuam disponíveis. A partir desse horário, até amanhã de domingo, o sistema fica totalmente fora do ar, inclusive para pesquisas. Os demais atendimentos prestados pela Sala do Empreendedor, que não dependem da Receita Federal, seguem normalmente. O novo modelo de CNPJ passa a combinar letras e números nas 12 primeiras posições e será aplicado apenas para os novos registros. Os CNPJs já existentes permanecem válidos e sem alterações, informou Juliana Porrale para o Desk FM Lages 106.9, sua rádio educativa.
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4: 3:50.

0: O Desk FM Lages informa. O Ministério da Saúde recomendou que estados e municípios reforcem as ações de combate ao mosquito Aedes aegypti diante da possibilidade de aumento de casos de dengue, zika e chikungunya nos próximos meses. A orientação considera os impactos do fenômeno El Niño, que pode favorecer a proliferação do mosquito. Entre as medidas recomendadas estão o reforço da vigilância, campanhas de conscientização e a eliminação de criadouros. Apesar do alerta, o Brasil registra queda nos casos de arboviroses neste ano. Até junho, os casos de dengue diminuíram 73% em relação ao mesmo período do ano passado e os de chikungunya caíram 46%. O Ministério da Saúde reforça que a população deve continuar eliminando água parada e procurar atendimento médico ao apresentar sintomas como febre alta, dores no corpo e manchas na pele. A prevenção continua sendo a principal forma de combater essas doenças. Informou Clóris Luiza para o Desk FM Laje 106.9, a sua Rádio Educativa.
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3: Quatro e três.

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3: 4:15. 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

0: UDESC FM Lages informa. A Fundação Cultural de Lages promove na próxima terça-feira, dia 28 de julho, a palestra Os Conselhos Municipais de Cultura. Representatividade, atribuições e condutas. O encontro será realizado às 19 horas na sede da Fundação Cultural e é voltado para artistas, produtores e representantes do setor. A atividade busca estimular a participação da comunidade artística na construção das políticas públicas do município e no funcionamento do Conselho Municipal de Cultura. A palestra será ministrada por Roselaine Vinhas, especialista em ensino da arte e consultora cultural com experiência na estruturação de sistemas municipais de cultura e na gestão do setor no estado. A participação é aberta ao público. Mais informações podem ser obtidas pelo telefone 49-3019-7481. 49-3019-7481. Informou Juliana Purrari para o Desk FM Lages 106.9. Sua rádio educativa.
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4: 4:40.

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3: Projeto facilita a negociação de pequenas dívidas e limpa cadastro de devedores.
4: O alvo principal são as pequenas dívidas em atraso que geram restrições cadastrais desproporcionais.
3: Eleitores com deficiência chegam a 2 milhões e superam recorde histórico. Eu sou Gesiel Carvalho e este é o Boletim Ponto Leg. O projeto recém-apresentado no Senado estabelece a cobrança social extrajudicial. O programa será destinado à recuperação de dívidas de pequeno valor e pretende promover a regularização cadastral de cidadãos e de empresas. Repórter Douglas Castilho.
4: A proposta do senador Rogério Carvalho, do PT de Sergipe, prevê uma articulação com os cartórios de protesto, aqueles que o credor utiliza para cobrar dívidas sem ingressar na justiça, para promover soluções mais rápidas e menos burocráticas. A primeira e mais emergencial medida do texto determina o cancelamento automático de todas as dívidas que já tiveram sua exclusão autorizada nos últimos 10 anos, desde que atingidos os critérios previstos. Rogério Carvalho explicou o projeto e apresentou dados do alcance da proposta.
5: Facilita a negociação de dívidas de até meio salário mínimo com custos menores e sem burocracia. Determina o cancelamento automático sem nenhum custo de registros de protestos pequenos que já tenham autorização de baixa há anos. Essa medida pode beneficiar 4 milhões e meio de famílias e mais de 1 milhão de pequenos empreendedores.
4: O alvo principal são as pequenas dívidas em atraso que geram restrições cadastrais desproporcionais, travando o acesso de cidadãos ao crédito, a financiamentos e muitas vezes dificultando a obtenção de emprego.
3: Aprovada pelo Senado, já está em vigor a lei que reforça a proteção dos honorários pagos aos serviços prestados pelos advogados. Esses pagamentos passam a ter prioridade e não podem ser bloqueados. Repórter Patrícia Oliveira.
6: A partir de agora, todos os tipos de honorários pagos aos advogados serão classificados como verba de natureza alimentar, com função de subsistência para esses profissionais. Assim, os advogados têm prioridade no recebimento de pagamentos judiciais. E esses valores, equiparados aos salários e pensões, ficam protegidos contra o bloqueio de contas para quitação de dívidas. O senador Carlos Portinho, do PL do Rio de Janeiro, é o autor do projeto aprovado no Senado, que deu origem à lei.
7: Considera natureza alimentar dos honorários advocatícios em qualquer circunstância, porque é mais um reconhecimento que confere dignidade à atividade do advogado.
6: A lei vale para honorários contratados ou os de sucumbência, aqueles pagos obrigatoriamente pela parte perdedora ao advogado da parte vencedora, e também para valores fixados pelo juiz.
3: As eleições de 2026 devem ter a maior participação de pessoas com deficiência já registrada. São quase 2 milhões de pessoas com deficiência aptas a votar em outubro. Repórter Herman Kulitz.
8: O número de eleitores com deficiência cresceu mais de 40% se comparado às eleições de 2022. As adaptações para garantir a participação eleitoral dessas pessoas incluem a urna eletrônica com sistema de áudio, teclado em braille, identificação tátil nas teclas e compatibilidade com tecnologias assistivas. Com seu relato sobre a realidade das pessoas com deficiência, a senadora Mara Gabrilli, do PSD de São Paulo, mostra a importância dessas iniciativas para garantir o exercício da cidadania.
9: Porque a pessoa com deficiência, ela tem obstáculos estruturais a vencer. Eu posso falar sobre isso com muita propriedade, porque eu sei das barreiras enfrentadas por uma mulher tetraplégica na política. E também sei que existe muita gente com deficiência, cheia de potencial para transformar, mas a barreira ainda é enorme.
8: No dia da eleição, eleitoras e eleitores podem contar com o auxílio dos mesários, mesmo que não tenham informado sobre suas condições anteriormente, e podem também receber ajuda de pessoa de confiança para votar, se precisarem.
3: Um grupo de senadores quer agilizar a votação do projeto que regulamenta a educação domiciliar no Brasil. Em análise no Senado desde 2022, a proposta divide opiniões. Em 2019, o STF decidiu que essa modalidade de ensino não é inconstitucional, mas precisa de regulamentação. Outras notícias estão disponíveis em senado.leg.br/rádio.
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12: Cinco horas.
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1: 6:34.
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1: 6h49.
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1: Veículo com juros mais em conta, Pablo Mundi.
2: O programa permite financiar um veículo zero quilômetro, como bicicleta elétrica, ciclomotor, motoneta, moto elétrica ou moto flex.
1: Proteção de mulheres na internet e enfrentamento da violência no ambiente digital. Plataformas devem retirar em até 2 horas conteúdo íntimo não autorizado. E está proibido o uso de inteligência artificial para criar imagens íntimas falsas. É o que prevê o decreto que entrou em vigor esta semana, Luana Karen.
3: A norma engloba crimes e outros atos ilícitos praticados com o uso da internet que provoquem sofrimento físico, psicológico, sexual, político ou econômico.
1: E sancionada a lei que autoriza o uso do spray de pimenta para autodefesa por mulheres acima de 18 anos. Raquel Mariano.
4: O aerossol deverá ser de uso individual, intransferível e não poderá conter substância letal ou que cause intoxicação permanente.
1: Hoje na apresentação da Voz do Brasil, eu, Helen Bernardes e Luciana Vasconcelos. 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Atenção, mototaxistas, motofretistas e entregadores de aplicativos habilitados no programa Move Brasil. O início das operações da linha de crédito nos bancos para a compra de novos veículos começa na próxima segunda-feira, dia 27 de julho. Nesta fase, a liberação do financiamento dependerá da análise feita pelas instituições financeiras.
5: Os trabalhadores que usam motocicletas e bicicletas como instrumento de trabalho terão um pouco mais de tempo para dar início à segunda fase da linha de financiamento do programa Move Brasil. As operações, que começariam em 13 de julho, foram adiadas para o dia 27, para a conclusão de testes tecnológicos e operacionais entre os sistemas dos bancos e do programa, explica o Alice Moreira, secretário de Desenvolvimento Industrial, Inovação, Comércio e Serviços.
6: Nós fizemos uma prorrogação do programa para que isso tivesse garantido. Por quê? Porque com o fundo garantidor não significa dizer que o trabalhador com problema de inadimplência, por exemplo, vai ter acesso a esse crédito. Mas melhora, por exemplo, a pontuação, as condições de score dos trabalhadores para ter acesso ao crédito.
5: A linha de crédito é destinada a entregadores ciclistas e motociclistas, motofretistas e mototaxistas, tanto os que trabalham por aplicativos quanto os que têm vínculo formal de emprego. O programa permite financiar um veículo zero quilômetro, como bicicleta elétrica, ciclomotor, motoneta, moto elétrica ou moto flex. A contratação do financiamento continua dependendo da análise de crédito feita pela instituição financeira. O financiamento tem prazo de até 48 meses para pagamento e carência de 2 meses. As operações contam com parte da cobertura do Fundo Garantidor de Operações, o FGO, como destaca o secretário de Desenvolvimento Industrial, Inovação, Comércio e Serviços, o Alice Moreira.
6: A utilização do fundo garantidor vai mitigar o risco de crédito. Então a gente vai ter uma cobertura de 50% da receita e 100% da operação. Com Banco do Brasil e Caixa Econômica operando essas linhas de crédito, assim como outros bancos que se habilitarão ao programa. A taxa de juros para os homens é de 12,5% ao ano. A taxa de juros para as mulheres é de 11,5% ao ano.
5: Aqueles que não se habilitaram ainda podem fazer a solicitação, mas precisam cumprir alguns requisitos. É preciso ter CNH categoria A, estar cadastrado em aplicativos de transporte ou entrega há pelo menos 6 meses, com no mínimo 100 corridas ou entregas feitas, ou trabalhar com carteira assinada há pelo menos 6 meses. Em seguida, o trabalhador deve acessar o endereço movebrasil.sistema.gov.br e fazer a inscrição utilizando a conta Gov. Em até 5 dias úteis, o sistema informa se a solicitação atende aos critérios do programa. Com isso, os trabalhadores com participação confirmada poderão procurar a Caixa Econômica Federal, o Banco do Brasil ou outras instituições financeiras habilitadas para facilitar o crédito. Reportagem Pablo Mudim.
1: A Após a divulgação de duas taxas adicionais impostas pelos Estados Unidos a produtos brasileiros, o governo informou como isso afeta o país.
7: Levantamento feito pelo Ministério do Desenvolvimento, Indústria, Comércio e Serviços apontou que 52,7% das exportações brasileiras para os Estados Unidos não estão alcançadas pelas sobretaxas.
1: Nessa categoria estão, por exemplo, café, carnes, ferro fundido, aeronaves, suco de laranja, frutas, vários produtos químicos e a maior parte das exportações de celulose.
7: De acordo com o Ministério, com base no comércio bilateral de 2024, estima-se que aproximadamente 23,1% das exportações ao país norte-americano estejam sujeitas às novas sobretaxas.
1: Agora é lei. Mulheres poderão usar aerossol de extratos vegetais, conhecido como spray de pimenta, para autodefesa.
7: A norma foi publicada hoje no Diário Oficial.
8: Foi sancionada nesta sexta-feira a lei que autoriza em todo o país a comercialização, a aquisição e a posse de aerossol de extratos vegetais, conhecido como spray de pimenta, para a autodefesa das mulheres. Para comprar o produto, elas terão que cumprir algumas exigências, como ter idade mínima de 18 anos, apresentar documento com foto e o comprovante de residência e declarar que não possui condenação por crime doloso com violência ou grave ameaça. O dispositivo pode ter capacidade máxima de 50 ml e pode ser usado apenas para repelir agressão injusta atual ou iminente. Ele é classificado como um instrumento de menor potencial ofensivo e deve ser composto por extratos vegetais regulamentados pela Anvisa. O aerossol deverá ser de uso individual, intransferível e não poderá conter substância letal ou que cause intoxicação permanente. A comercialização será fiscalizada pelo Poder Executivo e os comerciantes deverão manter o registro das vendas por 5 anos e orientar as compradoras sobre o uso correto do equipamento. A nova legislação ainda cria o Programa Nacional de Capacitação em Defesa Pessoal e Uso de Instrumentos de Menor Potencial Ofensivo para Mulheres. A ideia é oferecer orientações sobre legítima defesa e ações de combate à violência doméstica. Raquel Mariano, para a Voz do Brasil.
1: E já estão em vigor novas regras para proteger as mulheres do ambiente digital.
7: O decreto publicado nesta semana estabelece diretrizes para prevenir e combater os crimes cometidos ou facilitados pelo uso de tecnologias, incluindo conteúdos manipulados por inteligência artificial.
1: Confira agora na reportagem de Luana Karen.
9: A violência contra mulheres não conhece limites físicos e cada vez mais as agressões se espalham pelas redes sociais, aplicativos de mensagens e outras plataformas digitais. Para enfrentar esse cenário, entraram em vigor novas regras que reforçam a proteção das mulheres no ambiente digital e estabelecem responsabilidades para as plataformas de internet, como destaca a ministra das Mulheres, Márcia Lopes.
10: Toda vez que uma mulher se sentir ofendida, humilhada, com exposição de conteúdos íntimos não consentidos, ela imediatamente denuncia para a plataforma e a plataforma tem 2 horas para a remoção desses conteúdos. Caso contrário, responderá com multa, com outros tipos de controle pela Agência Nacional de Proteção de Dados do Ministério da Justiça.
9: O decreto define o que é violência contra a mulher em ambiente digital. A norma engloba crimes e outros atos ilícitos praticados com o uso da internet e de tecnologias digitais, que provoquem sofrimento físico, psicológico, sexual, político ou econômico. A delegada-chefe adjunta da Delegacia Especial de Atendimento à Mulher de Brasília, Mariana Almeida, destaca que grande parte das vítimas são crianças e adolescentes.
11: Muitos desses casos têm acontecido com adolescentes, principalmente ali na faixa iniciando ali dos 10, 11 anos de idade, que é o que quando a gente acredita que elas passam a ter um acesso ao celular um pouco mais livre, né? E aí a gente vê, infelizmente, esses casos em que essas meninas são cooptadas através desses, até mesmo de chats de jogos, né?
9: Uma das principais mudanças trazidas pelo decreto é a obrigação das plataformas digitais de agir com rapidez nos casos de divulgação de imagens ou vídeos íntimos sem autorização, o conteúdo deverá ser retirado do ar em até 2 horas após a notificação. As empresas terão ainda que oferecer canais gratuitos e de fácil acesso para denúncias, acompanhar cada caso e divulgar informações sobre a Central de Atendimento à Mulher, o Ligue 180. A delegada-chefe adjunta Mariana Almeida destaca que muitas vezes, por estar atrás de uma tela, o criminoso acredita que pode sair impune.
11: A internet, ela deixa rastro. Então, nós temos, sim, meios, nós temos mecanismos de, através desses rastros, né, que são deixados ali, é possível, sim, responsabilizar esses agressores que tentam ali se valer desse anonimato para praticar esses crimes contra as mulheres.
9: O decreto também trata de um problema cada vez mais comum, o uso da inteligência artificial para criar imagens ou vídeos falsos de nudez ou conteúdo sexual envolvendo mulheres. As plataformas deverão adotar mecanismos para identificar e bloquear esse tipo de solicitação. Outra novidade é a determinação para reduzir o alcance de ataques coordenados contra mulheres nas redes sociais, especialmente quando envolvem mulheres que exercem funções públicas ou têm grande exposição profissional, como jornalistas. A fiscalização ficará a cargo da Autoridade Nacional de Proteção de Dados. Casos de violência contra a mulher podem ser denunciados pelo Ligue 180, que funciona gratuitamente 24 horas por dia. Violações de direitos humanos também podem ser comunicadas pelo Disque 100. Reportagem Luana Karen.
7: Atualmente, a maior parte dos serviços públicos podem ser encontrados pela internet usando a conta GovBR.
12: Mais de 177 milhões de pessoas usam o GovBR e são mais de 13 mil serviços públicos digitais disponíveis.
7: O repórter Carlos Oliveira fala quais cuidados que temos que ter com a conta. Vamos ouvir.
13: O primeiro cuidado que você precisa ter com a conta GovBR é guardar a sua senha com o mais absoluto sigilo. Nunca compartilhe com ninguém. Tenha o mesmo rigor que você tem com a senha do seu banco. Outra coisa importante é aumentar o nível da sua conta GovBR para ouro, caso ainda não seja. Aí você pode fazer o reconhecimento facial, o que torna a identificação ainda mais segura contra possíveis fraudes. Habilite também a verificação em 2 etapas. Com isso, toda vez que você entrar no GovBR, colocar o seu CPF e senha, o aplicativo GovBR vai gerar um código. Só depois que digitar esse código é que você terá acesso à plataforma. A verificação em 2 etapas vai funcionar se você tiver a conta GovBR de nível prata ou ouro. Você ainda pode fazer a gestão dos dispositivos que acessam sua conta GovBR. Essa ferramenta permite o monitoramento de quais aparelhos e em que locais a sua conta foi acessada pela última vez. E o histórico da conta GovBR, do mesmo jeito, mostra todos os acessos, além dos atendimentos feitos na plataforma. Mais de 177 milhões de pessoas usam o GovBR e são mais de 13 mil serviços públicos digitais disponíveis. A plataforma abrange serviços federais, estaduais e municipais. Segundo o diretor do Departamento de Identidade Digital da Secretaria de Governo Digital do Ministério da Gestão, Hudson Mesquita, este ambiente do GovBR é seguro.
14: Não há registros de invasões ou de vazamento de dados na plataforma GovBR. O sistema possui diversas tecnologias e processos de monitoramento que garantem a segurança dos ambientes tecnológicos e a privacidade das pessoas.
13: Para saber como aumentar o nível de sua conta, fazer a verificação em 2 etapas, habilitar a gestão de dispositivos, ver como baixar o aplicativo GovBR e tirar qualquer dúvida sobre a plataforma, acesse o site gov.br/conta. Também existem unidades de atendimento presencial do GovBR. Para saber se tem uma perto de você, acesse o site gov.br/presencial. Reportagem Carlos Oliveira.
12: Lidar com dinheiro não precisa ser um bicho de 7 cabeças e o aprendizado pode começar bem cedo na própria escola.
7: Para ajudar o ensino dentro das salas de aula, as secretarias de educação podem contar com material de apoio do FNDE. Saiba mais com Diego Freitas.
15: Secretarias estaduais e municipais de educação já podem acessar os materiais do projeto Educação Fiscal, Cidadania e Controle Social nas escolas. Os conteúdos estão disponíveis no portal do Fundo Nacional de Desenvolvimento da Educação, FNDE. Os materiais podem ser utilizados em disciplinas, projetos pedagógicos locais e atividades de educação integral, observadas as definições de cada sistema de ensino. Segundo o Ministério da Educação, a proposta é apoiar o trabalho das redes da educação básica com conteúdos voltados à educação fiscal, ao orçamento público, à transparência e ao controle social. Os recursos pedagógicos e as informações sobre a adesão podem ser consultados na página do projeto, disponível em gov.br/FNDE. A adesão é voluntária. Diego Freitas, para a Voz do Brasil.
12: Termina amanhã, dia 25, o prazo para o envio de contribuições sobre a educação bilíngue de surdos no país.
7: As contribuições serão usadas para consolidar as diretrizes nacionais desta modalidade, para um ensino mais inclusivo e de maior qualidade.
9: Podem participar professores, gestores, profissionais da educação e qualquer cidadão interessado no tema. O professor universitário Emiliano Aquino, que é também pai e sobrinho de surdos, destaca a importância da participação da sociedade em torno deste tema.
16: Essas opiniões da sociedade constituem uma das fontes que ajudam os conselheiros a pensarem e a deliberarem. É absolutamente fundamental para que a modalidade possa ter consequências nos sistemas de ensino, nas escolas.
9: A consulta pública vai embasar a elaboração das diretrizes curriculares nacionais da educação bilíngue de surdos, um norte para estados e municípios na expansão e na consolidação dessa modalidade de ensino. Alguns dos pontos abordados pelo documento são o uso da língua brasileira de sinais nas escolas, o ensino do português escrito como segunda língua, a formação de professores bilíngues e a produção de materiais didáticos específicos para estudantes surdos. Para contribuir, basta acessar a plataforma brasilparticipativo.presidencia.gov.br. Reportagem Thaís Antônio.
12: E você pode aprender inglês e espanhol pela internet na plataforma MEC Idiomas.
7: A ferramenta é voltada à aprendizagem do nível básico ao avançado.
12: Saiba como se inscrever com Thaísa Vitória.
17: Uma plataforma gratuita para estudantes iniciarem ou complementarem o aprendizado em línguas estrangeiras. Esse é o objetivo do MEC Idiomas, que oferece cursos de inglês e espanhol por meio do portal mecidiomas.mec.gov.br ou de aplicativo. Para acessar a ferramenta, é necessário fazer login com uma conta gov.br. O usuário deve escolher o idioma que quer aprender. Em seguida, pode realizar o teste de proficiência disponível, que avalia o grau de conhecimento, ou iniciar diretamente pelo nível básico. Depois, é só começar as aulas, realizar os exercícios propostos e avançar pelas unidades do curso. As aulas são organizadas em 6 níveis de aprendizado. Cada um deles reúne de 4 a 6 módulos, contendo entre 10 e 15 aulas. No total, estão disponíveis cerca de 800 aulas. Ao concluir um nível,

0: pais e responsáveis devem fazer para proteger a garotada.
1: A babá Cassiane de Freitas aproveitou os últimos dias de férias para levar a filha Ruth Esther, de 8 anos, para brincar e nadar no Lago Paranoá, em Brasília. Mas em nenhum momento da brincadeira desviou a atenção da menina. Era um olho na cria e o outro também.
2: Ia ter bastante atenção, né? Porque criança cega a gente. Eu tenho muito medo também, por isso que eu deixo ela só no raso mesmo, porque a água é traiçoeira, né?
1: Nadar no lago é uma das brincadeiras preferidas da Ruth, que está sempre atenta para evitar acidentes na água.
3: Eu brinco de peixe, porque eu amo nadar. Eu tomo cuidado pra mim não afogar, porque eu sou inteligente.
1: O Davi Lucas, de 13 anos, também aproveitou os últimos dias de férias na água, mas tudo com muita atenção e cuidado.
4: Eu sei nadar, mas não sou aquela pessoa que nada muito bem, e aí de vez em quando eu uso boia, mas como aqui eu tava com meu pai, né, ele tava tendo atenção e me olhando.
1: Dados do Ministério da Saúde apontam que dos cerca de 72 mil afogamentos ocorridos no Brasil entre 2010 e 2023, mais de 13 mil foram de crianças e adolescentes de 0 a 14 anos. Para os pequenos, entre 1 e 4 anos, essa é a segunda maior causa de mortes acidentais no país. E o afogamento em águas naturais, como rios e lagos, foi o mais frequente. Segundo o sargento Flávio Rosa, do Grupo de Operações Aquáticas do Corpo de Bombeiros do Distrito Federal, existem cuidados que precisam ser adotados para evitar que a diversão seja substituída por tragédia.
5: Em afogamento, a gente fala que água no umbigo é sinal de perigo. Uma criança deve estar a um braço de distância do adulto responsável. A responsabilidade sobre a criança é do próprio responsável e não delegar isso jamais. Existe um tipo de boia que é o mais eficaz, que é ela que vai no tórax da criança e vai nos braços. Mesmo com equipamento, a criança deve estar sob observação.
1: Para os adultos, o alerta do sargento é: se beber, não mergulhe.
5: Mais de 70% dos afogamentos têm influência da bebida alcoólica. Bebeu, interessante que não entre na água.
1: O Brasil tem uma política nacional de redução da morbimortalidade por acidentes e violências. O plano estabelece diretrizes para prevenir mortes e ferimentos causados por acidentes no país. Entre as diretrizes dessa política está a promoção de práticas e comportamentos seguros e saudáveis para evitar que os afogamentos acabem em morte ou lesões físicas, como explica a médica do Hospital Universitário de Brasília, Thaís Mendonça Barbosa.
6: É importante que a gente determine quem é o guardião da vez, né? Quem que vai cuidar daquelas crianças que estão próximas à água e que essa pessoa tenha atenção total naquilo. Claro que saber nadar diminui o risco, mas a gente tem que lembrar que ele não elimina, né? Brincadeiras na água, essa criança pode engolir a água, ela pode bater a cabeça num salto. Por isso que mesmo crianças que sabem nadar precisam estar sob supervisão e a gente lembrar que tudo acontece em questão de segundos, né?
1: O socorro imediato pode salvar vidas em caso de afogamentos. As ocorrências devem ser comunicadas ao SAMU no 192 ou aos bombeiros no número 193. Reportagem Graziele Bezerra.
7: E hoje, sexta-feira, Luciana, tem dica para o final de semana. Que tal assistir de casa um filme brasileiro?
0: Acho uma ótima ideia, Ellen. E a dica que quem vai dar sou eu. É a plataforma pública de streaming Tela Brasil, que tem mais de 550 opções de produções.
7: É, além de produções infantis, tem alguns indicados ao Oscar, como O Que É Isso, Companheiro? E clássicos como Deus e o Diabo na Terra do Sol, de Glauber Rocha.
8: A produção nacional de cinema está disponível a qualquer pessoa, em qualquer lugar, na palma da mão. É o Tela Brasil, primeira plataforma pública de streaming do audiovisual brasileiro. São filmes premiados, documentários, produções infantis, obras musicais e animações, entre mais de 550 títulos no catálogo. E o acesso é gratuito, basta usar a conta gov.br. A plataforma apresenta ainda filmes brasileiros indicados ao Oscar, entre eles O Quatrilho, de Fábio Barreto, e O Que É Isso, Companheiro, de Bruno Barreto, além de sucessos de bilheteria, como Carandiru, de Hector Babenco, e Olga, de Jaime Monjardim. Também estão disponíveis clássicos do cinema brasileiro, como Deus e o Diabo na Terra do Sol, de Glauber Rocha, e A Hora da Estrela, de Suzana Amaral. Mais de 300 obras oferecem recursos, como legendas descritivas, audiodescrição e tradução em livro.

0: horas. O aplicativo Tela Brasil está disponível para celulares e tablets com sistemas Android e iOS e na versão para computadores no endereço telabrasil.cultura.gov.br. Daniele Popov para A Voz do Brasil.
1: Do INSS terão mais de 13 mil vagas de atendimento nesse fim de semana em todas as regiões do país.
2: Os atendimentos serão destinados à realização de perícias médicas e avaliações sociais, etapas obrigatórias para concessão de benefícios.
1: Para ser atendido, o cidadão precisa agendar pelo site ou aplicativo Meu INSS ou então pelo telefone na central 135.
2: Essas foram as notícias do governo federal.
1: Uma realização da Secretaria de Comunicação Social da Presidência da República.
2: Com produção da empresa Brasil de Comunicação.
1: Fique agora com as notícias do Poder Judiciário e do Congresso Nacional. Boa noite e um bom fim de semana.
2: Boa noite e até segunda-feira.
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5: No Tribunal Constitucional de Portugal, o presidente do STF defende criação de rede de cortes constitucionais em defesa da independência judicial.
6: Para o STJ, é assédio de consumo a visita não solicitada a idosos para oferecer empréstimo consignado.
5: Tribunal Superior do Trabalho apoia a campanha de combate ao tráfico de crianças e adolescentes pela internet.
6: Boa noite, eu sou Marcela Luiz.
5: E eu sou Walter Lima.
6: O presidente do Supremo Tribunal Federal, ministro Edson Fachin, defendeu nesta sexta-feira, em Lisboa, a criação de uma rede de cortes constitucionais da América Latina, do Caribe e da Península Ibérica.
5: A proposta foi apresentada durante uma visita institucional ao Tribunal Constitucional de Portugal, com o objetivo de fortalecer a cooperação entre os tribunais na defesa da democracia, do Estado de Direito e da independência do Judiciário. Marcelo Della Libera.
7: O presidente do Supremo fez um balanço da agenda de sexta-feira em Portugal e destacou os avanços nas relações entre as instituições de justiça dos países de língua portuguesa.
8: Tivemos dois encontros muito produtivos. O primeiro com o Conselho Superior da Magistratura de Portugal, no qual discutimos integrações institucionais muito importantes. O segundo encontro que tivemos foi com o senhor presidente do Tribunal Constitucional Português e nós levamos a ele a nossa preocupação para criar e desenvolver uma rede na comunidade dos países de língua portuguesa de defesa da autonomia e da independência judicial.
7: Durante a agenda também foi anunciada a primeira edição do curso Justiça 4.0. A formação será realizada em novembro no Supremo Tribunal Federal e reunirá representantes da comunidade dos países de língua portuguesa.
6: Para o STJ é assédio de consumo a visita domiciliar de correspondentes bancários a aposentados e pensionistas do INSS sem solicitação para oferecer empréstimos consignados.
5: Essa prática é proibida pelo Código de Defesa do Consumidor. Fátima Uchoa.
9: O Ministério Público do Maranhão ajuizou ação civil pública após denúncias de assédio de consumo em Timbiras. A terceira turma do STJ manteve a decisão da Justiça Maranhense que condenou instituições financeiras a não realizarem visitas à casa de idosos para oferecer empréstimos consignados quando o serviço não tiver sido solicitado. Segundo a ministra relatora Nancy Andrighi, considerando a hipervulnerabilidade do idoso, a visita domiciliar não solicitada reduz drasticamente a margem de reflexão, pressionando a aceitação imediata do serviço.
6: Tribunal Superior do Trabalho apoia campanha de combate ao tráfico de crianças e adolescentes pela internet.
5: Este ano, a iniciativa foca na conscientização sobre os riscos das redes sociais. Marla Lacerda.
10: A campanha O Tráfico de Pessoas é Real quer conscientizar pais, mães, professores e sociedade sobre os perigos que sites e redes sociais oferecem. Um alerta sobre conversas aparentemente inocentes em ambientes virtuais, mas que na verdade terminam em aliciamento de vítimas. Mais de 3 milhões por ano. A campanha faz parte do projeto Liberdade no Ar, que desde 2022 conta com o apoio da Justiça do Trabalho na divulgação de vídeos e banners de conscientização.
6: Justiça determina que vereador de Joinville, em Santa Catarina, e outro réu removam vídeos ofensivos publicados em redes sociais.
5: A ação foi apresentada pelo Ministério Público Federal, Vanessa Pereira.
11: Segundo a ação, os vídeos publicados por um vereador de Joinville, em Santa Catarina, e por outro réu, contém mensagens discriminatórias e ofensivas contra moradores de comunidades periféricas, migrantes e beneficiários de programas sociais. Com isso, a Justiça Federal em Florianópolis determinou que os réus removam os conteúdos do ar em até 24 horas e que a empresa Meta retire os links das publicações do ar em até 48 horas, sob pena de multa.
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5: Boa noite.
6: E um bom fim de semana.
5: E até segunda-feira.
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12: Eu sou Humberto Pinheiro e estes são os destaques de hoje do Jornal do Senado, que começa agora. Acordo entre Mercosul e União Europeia é destaque da pauta internacional do Senado. Lei garante crédito a empresas afetadas pela crise no comércio externo. Aprovada pelo Senado, lei garante meia entrada na Copa do Mundo Feminina de 2027. Boa noite. O acordo de livre comércio entre o Mercosul e a União Europeia foi o principal destaque da pauta internacional do Senado no primeiro semestre. Após 26 anos de negociações, os senadores aprovaram o acordo provisório de comércio entre os dois blocos. A medida abre caminho para a formação de uma das maiores áreas de livre comércio do mundo, com um mercado de mais de 700 milhões de consumidores. Mais informações com o repórter Pedro Pincer.
13: O texto prevê redução de tarifas para 91% dos produtos importados pelo Mercosul e 95% dos produtos importados pela União Europeia. O acordo criará uma das maiores áreas de livre comércio do mundo, ligando os dois blocos em um mercado de mais de 700 milhões de pessoas. Entre os pontos positivos estão o aumento das exportações agrícolas, maior acesso a equipamentos e maquinários europeus, atração de investimentos e modernização industrial. A senadora Tereza Cristina, do Progressistas de Mato Grosso do Sul, deu mais detalhes sobre o tratado.
14: E o acordo, ele é muito amplo, ele trata de compras governamentais, investimentos, ele trata do setor financeiro, produtos do agro que vão ter acesso ao mercado europeu com alíquotas mais baratas e também o que nós vamos receber de lá. É uma coisa de mão dupla o acordo, não só o que nós exportamos e o que nós vamos importar de lá.
13: Outro acordo de livre comércio considerado importante foi o firmado entre o Mercosul e Singapura. Pelo texto, o país asiático concederá isenção tarifária imediata e integral à totalidade de produtos exportados pelo Mercosul. Já o bloco sul-americano se compromete a eliminar progressivamente, em até 15 anos, as tarifas incidentes sobre 95,8% dos produtos do país asiático, o que corresponde a 90,8% do total do valor atualmente importado. Outros tratados internacionais aprovados dizem respeito à proteção de direitos do consumidor em contratos do Mercosul e projetos de coprodução cinematográfica com a França e com a China.
12: Foi sancionada a lei que cria linhas de crédito para empresas afetadas pelas crises do comércio internacional. A medida prevê até 15 bilhões de reais em financiamentos para exportadores de outros setores da economia. O objetivo é ampliar o acesso ao crédito, preservar melhorar a competitividade das empresas brasileiras e reduzir os impactos de instabilidade no mercado externo. Repórter Patrícia Oliveira.
15: A nova lei busca reduzir o impacto do aumento das tarifas sobre produtos brasileiros. Poderão ter acesso ao crédito empresas da indústria, da agropecuária, da pesca, da aquicultura, da mineração e também cooperativas e associações. Os recursos podem ser usados para capital de giro, compra de máquinas e equipamentos e modernização da produção. O presidente da Comissão de Relações Exteriores, senador Nelsinho Trade, do PSD de Mato Grosso do Sul, defende a atuação coordenada das instituições brasileiras.
16: Precisamos entender se os instrumentos criados são suficientes para enfrentar uma situação como essa e, se necessário, discutir aperfeiçoamento, sempre com base em critérios técnicos e na proteção da economia brasileira.
15: O governo prevê que o novo tarifaço vai atingir 18% das exportações brasileiras para os Estados Unidos.
12: A Comissão de Constituição e Justiça aprovou neste ano um pacote de propostas voltadas à eficiência do Poder Judiciário, à modalidade administrativa, à segurança de servidores essenciais e à regulação de direitos civis. Entre as matérias estão o estabelecimento de barreiras contra a sobrecarga processual em tribunais superiores, a tipificação de novos crimes qualificados e o endurecimento das normas contra a lavagem de dinheiro no país. A reportagem é de Bruno Lourenço.
17: A Comissão de Constituição e Justiça votou neste primeiro semestre restrições para o uso de dinheiro em espécie para a compra de imóveis, a autorização para que servidores públicos sejam MEIs e iniciativa que define critérios objetivos para a concessão da assistência judiciária gratuita. Os senadores chancelaram ainda a regulamentação do chamado filtro de relevância para a admissão de recursos especiais direcionados ao Superior Tribunal de Justiça. O relator da matéria, senador Sérgio Moro, do PL do Paraná, enfatizou que o acúmulo de processos nas cortes superiores inviabiliza uma justiça de qualidade.
18: Porque o acesso em demasia aos tribunais superiores, pelo acúmulo de milhares de processos nessas cortes, acaba dificultando a porta de saída. E o cidadão quer ver o final do processo.
17: A CCJ também aprovou no semestre a criminalização do exercício ilegal da medicina veterinária e o projeto que agrava as punições para crimes cometidos contra profissionais das áreas de saúde e de educação no exercício das funções. A comissão estabeleceu ainda regras de custódia compartilhada de animais de estimação em casos de dissolução conjugal. Fixou o prazo máximo de 5 anos para regularização e reordenamento de fios aéreos em postes pelas empresas de telefonia e energia e assegurou a equiparação de direitos de agentes indígenas de saúde e de vigilância sanitária aos agentes comunitários.
12: Apesar de reconhecer que o acesso à educação foi ampliado nas últimas décadas, o senador Confúcio Moura, do MDB de Rondônia, lembrou que é preciso garantir permanência dos alunos nas escolas, evitando a evasão e que haja aprendizagem efetiva. Para que isso ocorra, argumentou, é necessário valorizar os professores. Confúcio Moura também destacou que a melhoria da educação depende da continuidade das políticas públicas relacionadas ao setor e da redução das desigualdades entre as regiões do país.
19: Já não se trata apenas de garantir acesso, temos que garantir a permanência do aluno na sala de aula, a aprendizagem efetiva do aluno, a formação que prepare o cidadão para a vida. É aí que está o segredo, o nó da questão.
12: A FIFA começou a receber o cadastro de interessados em comprar ingressos para a Copa do Mundo Feminina de 2027, que será realizada no Brasil. Lei aprovada pelo Congresso Nacional garante o direito à meia entrada para estudantes, idosos, jovens de baixa renda e pessoas com deficiência. O benefício vale para todos os jogos disputados no país e busca ampliar o acesso do público ao maior torneio do futebol feminino. Mais detalhes com Rodrigo Rezende.
20: O cadastro para receber informações sobre a compra dos ingressos para a Copa do Mundo Feminina de 2027 já começou. As informações estão no site fifa.com. A lei com as regras para a Copa de 2027, aprovada pelo Congresso, garante uma carga de ingressos com preços pela metade para estudantes, pessoas com mais de 60 anos e jovens de baixa renda com até 29 anos cadastrados no CadÚnico. O senador Romário, do PL do Rio de Janeiro, destaca que o evento de 2027 terá um legado importante importante e se aproveitará da estrutura construída para a Copa de 2014.
0: Estamos falando de jovens e crianças que certamente irão se inspirar com as atletas e com a festa nos estádios. Estamos falando também do turismo e dos recursos da economia que serão gerados.
20: 8 cidades brasileiras serão sedes da Copa do Mundo em 2027. São elas: Rio de Janeiro, São Paulo, Belo Horizonte, Recife, Fortaleza, Salvador, Brasília e Porto Alegre.
12: Com trabalhos técnicos de João Lira, o Jornal do Senado fica por aqui. Acompanhe agora as notícias do Tribunal de Contas da União e da Câmara dos Deputados. Boa noite e um bom fim de semana.
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22: O Tribunal de Contas da União avaliou a política que busca garantir o acesso da população aos serviços postais em todo o país. O objetivo é assegurar que cartas e encomendas continuem chegando a todos os brasileiros, inclusive em regiões mais distantes. A auditoria apontou que os serviços postais continuam sendo essenciais, principalmente para moradores de áreas rurais e locais de difícil acesso. Nessas regiões, eles também garantem o acesso da população a documentos, medicamentos e outros serviços importantes. O TCU identificou desafios como dificuldades de financiamento, falhas no acompanhamento da qualidade dos serviços e necessidade de melhorar o planejamento. Por isso, o tribunal recomendou medidas para fortalecer a gestão, aumentar a transparência e garantir a continuidade dos serviços em todo o Brasil. Saiba mais em tcu.gov.br.
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23: Câmara aprova atendimento permanente para mulheres vítimas de violência.
24: Comissão limita a autoria de obra artística com uso de inteligência artificial.
23: Projeto prevê medidas para enfrentar os impactos climáticos nas escolas.
24: Plenário pode votar medida que impede fim repentino de jogos eletrônicos.
23: Boa noite. Já pode entrar na pauta de votações do plenário projeto que obriga empresas de jogos eletrônicos a avisarem antes de retirarem o produto do mercado. O repórter Antônio Vital tem os detalhes da proposta.
25: Tem o regime de urgência e pode ser votado no plenário da Câmara, projeto que pretende acabar com um dos principais motivos de queixas de jogadores de videogames, que é a retirada do produto do ar pela empresa desenvolvedora sem que haja um aviso prévio ou até mesmo a chance de manter o game em um servidor próprio, disponível para quem quiser. Hoje, diversos videogames vendidos no mercado, na verdade, não passam de uma licença que dá direito aos compradores a acessarem o conteúdo online, sem que o jogo possa ser baixado no computador. Isso significa que, quando a empresa decide retirar o produto do mercado, os jogadores que pagaram pela licença ficam sem acesso ao game. O projeto que ganhou o regime de urgência foi apresentado pela deputada Jandira Fegali, do PCdoB do Rio de Janeiro, e prevê obrigações para as empresas desenvolvedoras dos jogos. Obriga, por exemplo, que os consumidores sejam avisados com antecedência de 180 dias antes da retirada do produto e determina que os jogos fiquem disponíveis por pelo menos 2 anos antes de serem descontinuados. Os jogadores terão ainda o direito de serem informados se estão comprando um jogo que pode ser baixado no computador ou apenas uma licença para acesso online ao produto. Nesse caso, o fornecedor do jogo terá ainda que disponibilizar uma versão alternativa do jogo sem custos extras ou devolver o dinheiro pago, corrigido, quantia proporcional ao tempo de uso do produto. Segundo a autora do projeto, Jandira Fegali, as medidas foram sugeridas por comunidades de jogadores e complementam as regras do marco legal da indústria de jogos eletrônicos, uma lei aprovada em 2024. Além das obrigações das empresas, a proposta cria um fundo para preservação e fomento dos jogos eletrônicos. Os recursos serão destinados à preservação, catalogação, restauração e disponibilização pública dos jogos nacionais considerados relevantes, o que será feito em parceria com o Instituto do Patrimônio Histórico e Artístico Nacional, o IFAM. O regime de urgência foi aprovado de maneira simbólica pelo plenário. O deputado Kim Kataguiri, do Missão de São Paulo, defendeu as medidas previstas para evitar que o consumidor compre uma licença achando que está adquirindo um jogo, mas ele criticou a criação do fundo.
26: Os jogadores não estão pedindo a criação de um fundo público, os jogadores não estão pedindo que o IFAM faça qualquer regulamentação, a demanda é simplesmente corrigir uma falha de mercado, assimetria de informação. A empresa sabe quando vai encerrar o servidor, a empresa sabe até onde vai manter as suas atividades, mas não esclarece isso para o consumidor. A empresa sabe que não está vendendo o jogo, a empresa sabe que está vendendo licença, mas não deixa isso claro para o consumidor.
25: O projeto proíbe a venda de qualquer jogo eletrônico que não possa ser utilizado pelo consumidor de forma independente após o encerramento do serviço, com exceção daqueles oferecidos por meio de assinatura, e desde que isso esteja claro no contrato. A punição para a empresa que não obedecer às regras é multa que pode ser de 1% do faturamento bruto ou R$500 mil. Com regime de urgência, o projeto pode ser votado a qualquer momento no plenário da Câmara, sem passar pela análise das comissões permanentes da Casa. Rádio Câmara, de Brasília, Antônio Vital.
21: Previdência.
1: Sérgio Brito, do PSD da Bahia, pede urgência na votação do projeto que regulamenta a aposentadoria especial dos agentes comunitários de saúde e dos agentes de combate às endemias. Ele lembra que a medida beneficia mais de 400 mil profissionais e reconhece o trabalho realizado para melhorar a atenção básica.
2: Esses profissionais estão todos os dias nas ruas, enfrentando sol, chuva, doenças e situações de risco para cuidar da saúde da nossa população. Eles são a porta de entrada do SUS e merecem reconhecimento. O projeto garante uma aposentadoria mais justa, aos 52 anos de idade para os homens e 50 anos para as mulheres, com pelo menos 20 anos de efetivo exercício na função, além de assegurar integralidade e paridade nos benefícios.
23: Sérgio Brito lembra ainda que o texto estabelece regras para os servidores que exerceram parte da carreira em outras atividades. Para ele, a proposta representa um ato de justiça e fortalece o SUS ao valorizar os profissionais responsáveis pela prevenção de doenças e pelo cuidado das famílias.
21: Agricultura.
1: O governo federal editou uma medida provisória como parte do acordo com o Congresso e o setor agropecuário para buscar soluções para a dívida agrícola. A repórter Silvia Munhato traz mais informações sobre o texto enviado pelo Executivo.
7: A Câmara analisa a medida provisória que autoriza a criação de linhas de crédito rural para recomposição de dívidas de produtores rurais e cooperativas afetados por eventos climáticos adversos ou pela redução nos preços de comercialização de seus produtos. O texto é fruto de um acordo entre o governo, representantes do setor e parlamentares, anunciado pelo presidente da Câmara dos Deputados, Hugo Mota. O deputado Alceu Moreira, do MDB do Rio Grande do Sul, da Frente Parlamentar da Agropecuária, disse que o setor teve que ceder nas suas reivindicações, mas que o acordo foi bom, porque sinalizou para a criação de um fundo garantidor que poderá reduzir custos de forma mais permanente.
8: Porque o fundo garantidor reduz o risco de quem financia. Se nós tivermos outro problema climático, o fundo garantidor vai conseguir indenizar as lavouras pela perda, o que significa dizer que o seguro agrícola virá logo depois, será muito mais barato, porque ele terá menos risco de indenização pela incidência do prejuízo.
7: Segundo o governo, a medida provisória deverá permitir a renegociação de mais de 100 bilhões de reais em dívidas, com um impacto anual nas contas públicas inferior a 4 bilhões de reais. Para ter acesso aos benefícios, produtores rurais e cooperativas devem ter registrado entre 2019 e 2025 perdas em duas ou mais safras, que resultaram na redução de no mínimo 30% da renda bruta esperada. Os encargos financeiros ficarão entre 6% ao ano e 12% ao ano, dependendo do porte do produtor. O prazo de reembolso será de até 8 anos, com carência de 2 anos para o pagamento da primeira parcela do principal. A medida provisória ainda permite que os bancos prorroguem por até 30 dias o vencimento das operações de crédito de produtores que estavam adimplentes até o dia 14 de julho. Da Rádio Câmara de Brasília, Silvia Munhato.
21: Desenvolvimento Regional.
23: Projeto de Hildo Rocha, do MDB do Maranhão, obriga os estados e a União a informarem as câmaras de vereadores sobre a execução de obras e serviços nos municípios. Ele explica que a ideia é ampliar a transparência e permitir que os vereadores acompanhem investimentos feitos com recursos públicos.
9: O governo federal, eles têm executado obras diretamente nos estados e nos municípios. E os estados também, tem estado que até reforma de praça fazem. Entretanto, os vereadores, eles não têm acesso a essas informações. A União chega lá, o governo federal, através de algum órgão do governo federal, executa a obra e o vereador fica sem saber o que é que está acontecendo ali. Da mesma forma, o governo do estado chega no município, executa a obra e faz o serviço. E os vereadores ficam sem saber.
24: Pelo texto, devem ser repassadas informações como valor da obra, fonte dos recursos, prazos e identificação do órgão executor ou da empresa contratada. Hildo Rocha acrescenta que a medida prevê punição para quem deixar de comunicar as ações ao Legislativo Municipal.
21: Educação. Avança na Câmara projeto que prevê medidas para enfrentar os impactos climáticos nas escolas. A repórter Júlia Lopes traz mais informações sobre a proposta.
3: A Comissão de Educação da Câmara dos Deputados aprovou um projeto que estabelece diretrizes para reduzir os efeitos das mudanças climáticas no ambiente escolar, como ondas de calor e chuvas intensas. A proposta prevê ações de adaptação e educação ambiental nas unidades de ensino, além de medidas para garantir conforto térmico em salas de aulas e áreas comuns. Para a autora do projeto, deputada Sâmia Bonfim, do PSOL de São Paulo, adaptar as estruturas das escolas às mudanças climáticas é fundamental.
4: As escolas, elas precisam estar adaptadas para que o direito à educação seja assegurado, para que os alunos possam aprender e para que os trabalhadores da educação possam trabalhar, porque senão é inviável, é impossível. E aí o projeto propõe iniciativas e diretrizes para que haja mudança da estrutura, da arquitetura, instalação de ar-condicionados, ventiladores, arborização, ou seja, é uma meta mesmo, uma construção de escolas em que a infraestrutura considera as questões climáticas também.
3: No texto proposto pela relatora, deputada Silvia Cristina, do PP de Rondônia, haverá mudanças na Lei de Diretrizes e Bases da Educação para garantir que seja de responsabilidade do poder público realizar instalações escolares adequadas ao clima de acordo com cada região. Segundo a relatora, não é necessário alterar regras sobre o uso de recursos da educação. Ela explicou que os investimentos para a adaptação das escolas já podem ser feitos com base na legislação atual. Dados do Censo Escolar de 2023 mostram que apenas 3 em cada 10 salas de aula da rede pública têm climatização. Isso significa que cerca de 70% ainda não contam com esse tipo de estrutura. Na rede privada, o índice de salas climatizadas chega a 47%. Ainda segundo o levantamento, cerca de 7.500 escolas não têm acesso à água potável e mais de 3.200 não contam com nenhuma fonte de água. Da Rádio Câmara de Brasília, Júlia Lopes.
24: O projeto que propõe medidas para redução dos efeitos climáticos nas escolas ainda será analisado pelas comissões de Desenvolvimento Urbano, Finanças e Tributação e Constituição e Justiça.
21: Saúde. A Câmara aprovou e já encaminhou ao Senado o projeto de Jorge Sola, do PT da Bahia, que permite a dispensa de licitação para aquisição pelo SUS de medicamentos da empresa brasileira de hemoderivados e biotecnologia, a Hemobras.
24: O deputado explica que a medida agiliza o acesso aos produtos, reduz entraves administrativos e fortalece a produção nacional. Jorge Sola acrescenta que a proposta garante o abastecimento do SUS e preserva o caráter público da produção desses medicamentos por meio da Hemobras.
5: É bom lembrar que a Hemobras produz hemoderivados a partir do plasma excedente coletado na rede de banco de sangue do SUS. E no Brasil, a nossa Constituição proíbe a comercialização do sangue e de todos os tecidos e órgãos. Então, não é possível uma empresa privada produzir hemoderivados no Brasil, porque sangue no Brasil não é mercadoria, sangue não pode gerar lucro. Por isso foi criada a Hemobras e por isso que a dispensa de licitação é extremamente coerente e necessária para o SUS.
21: Cultura. Comissão aprova projeto que limita a autoria de obras com uso de inteligência artificial. A repórter Sofia Peçanha tem os detalhes.
6: A Comissão de Ciência, Tecnologia e Inovação aprovou o projeto que estabelece que apenas pessoas físicas podem ser reconhecidas como autoras de obras literárias, artísticas ou científicas. A proposta, apresentada pelo deputado Jonas Donizete, do PSB de São Paulo, altera a Lei de Direitos Autorais. Na prática, o texto reforça que, mesmo quando há uso de ferramentas de inteligência artificial no processo de criação, a autoria só poderá ser atribuída a um indivíduo humano, independentemente do nível de autonomia da tecnologia utilizada. O relator da proposta na comissão, o deputado Davi Soares, do Podemos de São Paulo, destacou que o uso de inteligência artificial deve ser equiparado a outras ferramentas usadas no processo criativo, como, por exemplo, pincéis e tintas utilizados por um artista plástico.
10: O uso das ferramentas de IA não pode ser considerado de forma diferente do emprego de qualquer outra ferramenta utilizada para a criação de obras, sejam elas físicas, analógicas ou digitais.
6: Segundo o projeto, a inteligência artificial pode ser usada como instrumento, mas não pode ser considerada autora de uma obra. Por exemplo, um escritor que utiliza um programa de IA para ajudar na elaboração de um texto continua sendo autor. Já conteúdos gerados automaticamente sem participação criativa humana relevante não terão autoria reconhecida. Na justificativa da proposta, o autor esclarece que a criação intelectual é um ato profundamente humano que reflete a individualidade, a personalidade e a criatividade do autor. Atributos que sistemas de IA, por mais avançados que sejam, não possuem. O relator, o deputado Davi Soares, ressaltou que a medida pretende proteger os criadores e evitar impactos no mercado cultural, como a produção em massa de conteúdos automatizados e a concentração no setor devido ao rápido avanço tecnológico.
10: Entretanto, a velocidade da evolução desses sistemas, a massificação do uso, exige uma resposta legislativa mais rápida, sob pena de estar sendo criada uma insegurança no ambiente de trabalho de artistas para os negócios de editores.
6: Agora, o projeto que assegura a humanos os direitos autorais de obras produzidas com o uso de inteligência artificial segue para análise na Comissão de Cultura. Da Rádio Câmara de Brasília, Sofia Peçanha.
21: Justiça.
24: Paulo Soares, do Podemos de São Paulo, apresentou o projeto de lei que cria o crime de corrupção sistêmica na legislação brasileira. O texto prevê punições para agentes públicos envolvidos em esquemas ilegais de desvio de recursos do contribuinte.
11: É fundamental que a gente possa penalizar, criminalizar o que eu chamo de corrupção sistêmica, ou seja, incluir no Código Penal um dispositivo que possa colocar na cadeia para valer, desde o político, aquele com o mandato, até o seu assessor que tenha participado de alguma maneira dos esquemas de corrupção. Ou seja, é o interlocutor que foi chamar um prefeito, um vereador, uma empresa terceirizada para fazer parte da esquema. Todos os agentes envolvidos nos esquemas de corrupção precisam ser penalizados e com cadeia. Inclusive, prevê penas pesadas, mais de 20 anos de prisão, no caso, por exemplo, de políticos com mandato.
13: Paulo Soares explica que o projeto amplia a responsabilização de todos os envolvidos em esquemas de corrupção e prevê penas mais rigorosas para esses crimes. Ele afirma que a proposta fortalece o combate à corrupção e aumenta a transparência na administração pública.
21: Segurança Pública.
24: A Câmara aprovou a oferta de canais de atendimento permanentes para mulheres vítimas de violência. A repórter Paula Bittar acompanhou a votação.
14: A Comissão de Constituição e Justiça da Câmara aprovou um projeto que determina a oferta permanente e gratuita de canais telefônicos e virtuais de atendimento para mulheres em situação de violência doméstica e familiar. O texto aprovado prevê que esses canais funcionem 24 horas por dia, todos os dias da semana, com profissionais capacitados para receber notícias de infrações penais, orientar as vítimas e encaminhá-las à rede de apoio. A proposta também estabelece que deverão ser elaborados relatórios mensais a partir dos dados coletados para subsidiar políticas públicas. A relatora do projeto na comissão, deputada Lídice da Mata, do PSB da Bahia, comentou a importância de reforçar a legislação de combate à violência contra mulheres.
15: Muitas vezes o primeiro pedido de ajuda acontece por telefone ou pela internet. Garantir que esses canais funcionem 24 horas por dia, todos os dias, de forma ininterrupta, faz com que a garantia, a proteção à mulher, ela possa ser efetiva. Que esses profissionais que funcionam nesses serviços sejam profissionais capacitados, significa ampliar o acesso à proteção e salvar vidas. Fortalecer a Lei Maria da Penha é reafirmar que o Estado não pode tolerar nenhuma forma de violência contra a mulher.
14: A proposta que determina a oferta permanente e gratuita de canais telefônicos e virtuais de atendimento para mulheres em situação de violência doméstica e familiar já pode seguir para o Senado, a menos que haja recurso para análise pelo plenário da Câmara. Da Rádio Câmara de Brasília, Paula Bittar.
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23: Em modo, o PT do Rio de Janeiro apresentou projeto que obriga síndicos de condomínios a comunicar às autoridades casos de suspeita de violência contra mulheres, crianças, idosos e animais. O objetivo é ampliar o enfrentamento da violência nos espaços residenciais.
0: Nos condomínios, muitas vezes, a gente tem aquela expressão: em briga de marido e mulher, ninguém mete a colher. A gente se posiciona sim. Então, esse nosso projeto diz que, em caso de suspeita de violência contra mulheres nos condomínios, contra pessoas idosas nos condomínios, contra crianças nos condomínios e também violência contra animais, portanto a violência pet, os síndicos desses condomínios, eles têm a obrigação de se reportar às autoridades para que as investigações sejam feitas para a gente barrar esta violência.
24: Raymond argumenta que o projeto não transforma o síndico em agente policial, mas atribui a ele a responsabilidade de proteger os condôminos. Para o deputado, a medida facilita a atuação de órgãos de proteção, como conselhos tutelares, delegacias especializadas e serviços de assistência social.
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22: Oito e um.
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0: Pois é, essa é uma pequena homenagem no meu parco italiano, os italianos que me perdoem por essa pronúncia obtusa, mas a intenção apenas é de dividir com todos aqui a partida, o falecimento de Pipino di Capri, que foi um grande nome da música italiana, sobretudo nos anos 60, onde ele foi um sucesso mundial gigantesco, assim como muitos outros artistas italianos de muitas gerações. A música italiana é uma música riquíssima. E eu lembro que eu tive a oportunidade em Porto Alegre de conhecer pessoalmente Sérgio Endrigo, um desses artistas dessa geração, que um dos que eu mais admirava de todo esse grupo de compositores. E aqui, esse nosso programa é dedicado à música brasileira, mas como vocês sabem, o Brasil é formado de imigrantes que vieram de várias partes desse planeta. E aqui temos uma colônia italiana muito grande, enorme. E eu vou propor aqui, mais adiante, um programa onde a gente possa também fazer uma homenagem às músicas italianas aqui do Brasil, criadas aqui no Brasil por imigrantes ou que têm uma relação com essa cultura riquíssima, que é a cultura italiana. Então fica aqui essa pequena homenagem a esse grande nome da música italiana, Pipino di Capri. E vamos em frente com o nosso programa, então, de música brasileira.
1: Olá, Cleiton. Olá, ouvintes. Sejam todos bem-vindos. No programa de hoje, os destaques são os trabalhos do Grupo Ordinários, Julie Vine e Tatiele Bueno. Eu sou Márcio Selle e dou sequência ao Ossu em Cima de hoje. Ordinários é um grupo que usa as vozes como instrumentos principais e a percussão como seu perfeito complemento, tendo a brasilidade em suas diversas possibilidades, como linguagem musical e os arranjos vocais inéditos de Augusto Ordini como fio condutor. Com 18 anos de estrada, o conjunto já passou por vários estados brasileiros e mais de uma dezena de países na Europa, América Latina, América do Norte e Ásia, levando o repertório de seus diversos projetos em festivais e turnês. O Choro Carioca, Pixinguinha, Carmen Miranda, Aldir Blanc, Bossa Nova e mesmo canções autorais dos componentes do grupo foram alguns dos temas visitados, e o álbum Brazuca é a primeira incursão do grupo e um repertório de compositores contemporâneos de diversos estilos, abarcando todas as regiões do país. O sexteto é formado por Antônia Medeiros, Augusto Ordini, Beatriz Coimbra, Fabiano Salek, Maíra Martins e Matias Correia, sendo Augusto diretor musical e arranjador, e Maíra a produtora executiva do grupo. Escutaremos com o Ordinários, do álbum Brazuca, Balanceiro, de Juliana Linhares, Cristal, Moisés Marques e Sami Tarik, com Antônia Medeiros. Logo após, Casca de Nós, de Calu Coelho e Renato Frazão, com Beatriz Coimbra. E encerrando o bloco, Cirandeira, de PC Castilho, com Augusto Ordini.

Escutamos com Ordinários, Cirandeira, com Augusto Ordini. Antes a gente ouviu Casca de Nós, com Beatriz Coimbra. E abrindo o bloco, Balanceiro, com Antônia Medeiros. De Cuiabá ao Rio Grande do Sul, de Brasília ao Rio de Janeiro, Brazuca é um retrato da pluralidade da canção brasileira e uma seleção de compositores, gêneros e localidades que pretende traçar um dos muitos retratos possíveis de uma nação de culturas tão diversas. Brazuca nasceu do desejo de valorizar o ofício do compositor, aquele artista que, na maior parte das vezes, está fora dos holofotes, mas mantém viva a tradição da canção brasileira. O álbum é um mosaico de ritmos, sotaques e poéticas, transitando pela ciranda, o maracatu, o baião e o ijexá, com parcerias que cruzam o mapa e reafirmam o compromisso do Ordinários com a diversidade da música popular. Queríamos homenagear não apenas os grandes nomes, mas os compositores que estão vivos, criando, ensinando, compondo. Nossos parceiros e que seguem movidos por necessidade e impulso artístico. Músicos, professores, aquelas pessoas que fazem um trabalho incansável e de resistência pela música. É um testemunho sobre a importância desta função. Explica Maíra Martins, uma das componentes do grupo. Gravado ao longo de 2024 e 2025, Brazuca marca mais um capítulo da sólida trajetória do Ordinários, um dos grupos vocais mais ativos e premiados do país, com turnês por mais de 60 cidades brasileiras e 50 internacionais, prêmios como Profissionais da Música, Grupo Vocal e participações em festivais em países como Alemanha, França, Panamá, Chile, Portugal e Suíça. Mais músicas do álbum Brazuca, a gente escuta com Ordinários, O Trem, O Tempo, O Menino, de Renato Frazão, com Augusto Ordini e Beatriz Coimbra. Logo após, Do Contra, de Iso Fischer e Lucina, com Antônia Medeiros. E encerrando o bloco, Num Ciúme Só, de Hermínio Belo de Carvalho e Vidal Assis, com Augusto Ordini e Fabiano Salek.

0: escutamos com Ordinários Num Ciúme Só, com Augusto Ordini e Fabiano Salek. Antes a gente ouviu Do Contra, com Antônia Medeiros, e abrindo o bloco O Trem, O Tempo, O Menino, com Augusto Ordini e Beatriz Coimbra. Canções que fazem parte do álbum Brazuca, do grupo Ordinários, e que já está disponível em todas as plataformas digitais. A gente faz um intervalo e já voltamos.
1: Uma pausa pro cafezinho. Até já.

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5: 8:29.

seu licor. Estamos de volta, eu sou Márcio Selle e este é O Sul em Cima, um programa de Cleiton Ramil. Na primeira parte tivemos o trabalho do grupo Ordinários e seguimos agora com os trabalhos de Julie Vine e de Tatiele Bueno. Você pode interagir conosco através das redes sociais buscando O Sul em Cima e também pelo e-mail osuemcima@gmail.com, enviando seu comentário e suas sugestões de pauta para nossa produção. A artista paranaense radicada no Rio de Janeiro, Julie Vine, é cantora, compositora, atriz, instrumentista e doutora em neurociências pela Universidade Federal do Rio de Janeiro. Com um currículo longo nas artes e na ciência, Julie Vine se destaca na nova cena musical brasileira. Seja na pesquisa acadêmica ou frente ao microfone, a música é a sua matéria-prima. Nascida em um meio regado de estímulos artísticos, o pai, violoncelista de orquestra, e a mãe, coreógrafa, Julie canta desde pequena. Como atriz, estreou aos 15 anos como Anne Frank na peça O Diário de Anne Frank. Chegou às plataformas de música em junho de 2026, Pianos e Canções, segundo álbum da discografia da cantora Julie Vine. E a gente escuta com Julie Vine, dela e Matheus Prevot, Homem Virtuoso. Logo após, Retalhos de Cetim, de Benito de Paula. E encerrando o bloco, Bilhete, de Ivan Lins e Vitor Martins, com participação especial de Ivan Lins.

Escutamos com Julie Vine, Bilhete, com participação especial de Ivan Lins. Antes, a gente ouviu Retalhos de Cetim e, abrindo o bloco, Homem Virtuoso. Com pianos e canções, Julie Vine celebra a tradição do piano popular na canção brasileira, reunindo músicas de compositores como Johnny Alf, Tom Jobim, Ivan Lins e Benito de Paula. A seleção desse repertório foi um mergulho na memória afetiva e um resgate da pluralidade que fundamenta a nossa identidade musical. Gravei compositores que sempre me inspiraram a escrever canções e a me acompanhar ao piano, cantando e tocando, aproximando no mesmo disco universos tão distintos quanto os de Benito de Paula e Tom Jobim, pontua Julie Vine, que já participou de vários espetáculos musicais como atriz e cantora, além de ter sido preparadora vocal de outras montagens. Mais músicas com Julie Vine a gente escuta Trocando em Miúdos, de Francis Rhyme e Chico Buarque, com participação especial de Francis Rhyme. E encerrando o bloco, Balada do Louco, de Arnaldo Batista e Rita Lee.

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Escutamos com Julie Vine, Balada do Louco. E abrindo o bloco, Trocando em Miúdos, com participação de Francis Heim. Canções que fazem parte do álbum Pianos e Canções, de Julie Vine, que já está disponível em todas as plataformas digitais. Tatiele Bueno é cantora gaúcha com 18 anos de trajetória dedicada à música popular brasileira, regional urbana e latino-americana. Em 2025, lançou o EP Meu Lugar, indicado 4 vezes ao Prêmio Açorianos de Música na categoria MPB. Sua discografia inclui os álbuns Sensibilidade, de 2015, e Do Rio Grande do Passado ao Rio Grande do Futuro, de 2010. Tatiele Bueno lançou no dia 15 de maio de 2026 o single Canário do Reino, disponível em todas as plataformas digitais de áudio. A canção marca mais um passo importante no amadurecimento artístico da intérprete, reafirmando sua atuação na música brasileira e destacando seu timbre vocal em uma proposta vibrante que valoriza sua versatilidade artística e potência na música brasileira. Canário do Reino dá continuidade ao movimento iniciado com o EP Meu Lugar, lançado em 2025, trabalho que oficializou o reposicionamento de Tatiele Bueno no mercado musical. A nova fase se fortalece ainda mais em 2026, com o lançamento do espetáculo Tatiele Bueno Visita Milton Nascimento, que estreia em 3 de setembro, em Caxias do Sul. O show consolida a postura artística da cantora, evidenciando sua conexão com a essência da música brasileira e com grandes referências da canção nacional. Com uma interpretação alegre, livre e intensa, Canário do Reino simboliza liberdade, verdade e novos voos, conceitos que dialogam diretamente com o atual momento da carreira da artista e traz na ficha técnica direção artística e voz, Tatiele Bueno, produção musical, arranjos vocais, teclado e piano, Éder Bergosa, acordeon e vocais, Andrea Rossi, contrabaixo e vocais, Gustavo Viegas e na bateria, Rodrigo Zorzi. E a gente escuta então Canário do Reino, de Carvalho e Zapata, com Tatiele Bueno.

0: Escutamos com Tatiele Bueno, Canário do Reino, novo single da cantora que já está disponível em todas as plataformas digitais. E este foi o Sul em Cima de hoje, que apresentou os trabalhos do Grupo Ordinários, Julie Vine e Tatiele Bueno. Eu agradeço a sua companhia, um grande beijo a todos e até a próxima semana, com mais uma edição de O Sul em Cima.
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5: Previsão para sábado, dia 25 de julho de 2026, madrugada com mais nuvens e condições de chuva isolada. No decorrer do dia, o sol predomina em todas as regiões de Santa Catarina. Temperatura mais baixa ao amanhecer e em elevação durante o dia, com máximas de 19 a 24 graus. O vento vai soprar de nordeste, a intensidade fraca a moderada. Estaremos no decorrer do período com a presença de uma massa de ar mais seco sobre o estado. No domingo, tempo instável com aumento de nuvens e condições de chuva e temporais isolados em Santa Catarina no decorrer do dia, devido a áreas de baixa pressão e aproximação de uma frente fria. Temperatura segue mais elevada no domingo, com máximas de 20 a 26 graus. Gilsânia Cruz, meteorologista da Epagri Ciran, com as informações do tempo para Santa Catarina.
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7: Oito e cinquenta e cinco.